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1: 9:32.
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1: 9:56.
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2: Camboriú FM, 10:32. 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
4: O cara querendo arrumar uma esposa, um casamento sério, colocou anúncio no jornal: procura uma esposa. No outro dia ele recebeu mais de 200 mensagens, todas as mensagens de homens, que falavam assim: quer ficar com a minha, pode ficar.

0: segue uma receita, é uma história sem moral. Você leva a vida inteira, e a vida é curta, e coisa e tal. Se você não aproveita, a vida passa, e tchau. Leva a vida o mais simples, que a morte é sempre ingrata. Se acabar ficando kids, é a vida que te mata.
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1: Tese 49.
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esses flashbacks aí, ó, a gente fica

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1: 11:37.
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0: 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Meia-noite, 37.
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1: O cidadão conseguiu conversar com Deus. Falou: ô Deus, por que que o senhor fez a mulher tão bonita? Ele falou: pra você poder gostar dela, uai. Ele falou: e por que que geralmente elas são muito burras? É, pra elas poder gostar dos homens, né?
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5: E o caipira tava enxergando meio mal, foi no oculista para poder fazer um exame, né? Chegou lá, fez o exame, o doutor receitou para ele que ele tinha que usar óculos. Ele chegou na ótica e falou assim: escuta, vê um óculos aí para mim. A mocinha falou: o senhor quer óculos para perto ou para longe? Falou: ah, me dá um para longe, porque de vez em quando eu tenho que ir lá para Belo Horizonte, né?

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2: Dois amigos conversando, aí um fala, né? Ô, rapaz, eu tenho vários livros escritos. O amigo dele falou, rapaz, mas não sabia não, você é escritor? Ele falou, não, todos os livros que eu compro já vem escrito com letra e tudo.

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1: Camboriú FM, 3:17.

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1: Camarada colocou um anúncio de emprego. Contrata-se somente homens casados. Aí um solteirão lá chegou: ué, por que isso? Só homem casado? Falei: é que os homens casados já estão acostumados a receber ordens.

0: Camboriú FM, 4:44.
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3: Hoje é aquele dia maravilhoso, né? Pra gente dar aqueles estralos naquelas louras geladas. É isso aí, meu irmão. Muito bom ter vocês aí pra alegrar os nossos dias.
4: Bom dia. Não entendo nada dessa música aqui. Pra não falar o palavrão, né? Mas mesmo assim, é show de bola, cara. Dá pra se mexer bastante assim, ó. Valeu, bom dia.
5: Hoje é segunda.
6: Bom início de semana pra você.

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4: O cara chegou nervoso no boteco e perguntou pro dono, né? Escuta, foi aqui que eu gastei 3 mil reais com um monte de mulherada e tudo, cachaça a noite toda? Ele falou, foi aqui mesmo. Falou, ufa, rapaz, que alívio, graças a Deus. Achei que eu tinha gastado esse dinheiro com coisa à toa aí.

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0: horário oficial de Brasília, aqui em Balneário Camboriú, são exatamente 7:01.
1: Bom dia, hoje é segunda-feira, 3 de agosto de 2026, Jornal da Camboriú FM, muito mais que notícia, já está no ar.
0: E na apresentação,
1: Luiz Gustavo
0: e Jane Monaretti.
1: Bom dia, Luiz Gustavo, bom dia também a você, nosso ouvinte da 90.1 FM, a rádio que a gente ama.
0: Bom dia, Jane, bom dia, Sérgio, bom dia a você que nos acompanha a partir de agora, seja muito bem-vindo, bem-vinda. Nós vamos juntos, então, até às 8 horas da manhã, com muita informação para você.
1: Hoje é dia 3 de agosto, comemorado, então, o dia do capoeirista, é dia do tintureiro também, e dia do fim da censura no Brasil.
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1: Estamos conectados com você. Você ouvinte conectado com a gente, nos siga no Instagram, Rádio Camboriú, é arroba Rádio Camboriú no Instagram. E também pela Alexa, você pode nos ouvir em qualquer lugar do mundo. É só falar, Alexa, tocar Rádio Camboriú FM.
0: Participe do Jornal da Camboriú com perguntas, sugestões, críticas e denúncias do seu bairro ou município.
1: Entre em contato pelo nosso WhatsApp, é o 47992675901. Você pode mandar mensagens de texto, áudios, fotos e vídeos.
0: O Jornal da Camboriú FM tem os trabalhos técnicos de Sérgio Rezende, a direção geral de Moisés Antônio e a direção comercial de Júlia Almeida. 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
1: Agora são 7:03.
0: 7:03.
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1: Santa Catarina é o estado com mais golpes virtuais do país.
0: B3, déficit do setor público sobe mais de 50 bilhões de reais em junho.
1: Procurado por tráfico é abordado e acaba preso em Balneário Camboriú.
0: Fiscalização recolhe veículos em situação de abandono em 2 bairros de BC.
1: Governo defende a continuidade do diálogo e ministro diz que Brasil volta à mesa de negociações com os Estados Unidos em agosto.
0: Mega obra promete reduzir filas em um dos trechos mais congestionados de Florianópolis.
1: Homem é encontrado morto após se afogar em represa de Santa Catarina.
0: E na entrevista de hoje vamos conversar com a psicóloga Roberta Fernanda Voltolini. Estas e outras informações você confere no Jornal da Camboriú FM, que começa a partir de agora.
1: Em Balneário Camboriú são exatamente 7:04.
0: 7

0: E chegou o momento de conferirmos todos os detalhes desta segunda-feira com Daniele Lima. Bom dia, Dani.
1: Bom dia. A segunda-feira será de tempo instável em Santa Catarina. O dia começa com sol entre variações de nuvens. Ainda pela manhã, há possibilidade de chuva no oeste catarinense. A partir da tarde, podem ocorrer pancadas isoladas em todas as regiões, com maior chance no Grande Oeste e Planaltos e menor na Grande Florianópolis. Serão pancadas bem esparsas. Chove em um ponto e no município vizinho não chove. As temperaturas máximas variam entre 21 e 25 graus, podendo chegar perto dos 27 no oeste e no litoral sul. A tendência para esta semana é de tempo semelhante. Períodos de sol intercalados com muitas nuvens e pancadas isoladas de chuva, principalmente durante as tardes. Será uma chuva bastante irregular, falhando em muitos locais. As temperaturas variam um pouco ao longo da semana, mas sobem mais na quinta-feira, antes da chegada de uma frente fria. Essa frente deve provocar chuva mais abrangente entre quinta e sexta-feira, além de uma posterior queda nas temperaturas. Vamos acompanhando essa evolução e trazendo as atualizações nos próximos dias. Mantenha o guarda-chuva por perto e tenha uma excelente e produtiva semana.
0: Obrigada, Daniele Lima, pelas informações do tempo e temperatura do estado de Santa Catarina.
2: E agora vamos saber como é que fica o tempo aqui em Balneário Camboriú nesta segunda-feira, né? Sem chuva, né? Que rufem os tambores aí de Sérgio Rezende. Nós estamos aqui nos estúdios, né? Olhando aqui pela vista panorâmica, né? Aqui da 90.1 FM. O tempo está fechado, bem fechado, aliás, é bastante névoa nesse momento, né? Nessa segunda-feira, então, o sol vai aparecer, apesar desse tempo fechado e essa névoa pela manhã, né? Sol com muitas nuvens durante o dia e períodos, claro, como o céu nublado, como eu estou posicionando vocês a partir de agora, né? Rajadas de vento podem atingir 5 km por hora. A temperatura vai ficar amena, né? A mínima já esteve em 15 graus e a máxima vai chegar aos seus 23 graus.
0: Agora são 7:07.
2: 7:07.
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0: E um homem de 32 anos procurado pela justiça por tráfico de drogas foi preso pela Guarda Municipal de Balneário Camboriú. A abordagem ocorreu na Avenida Martin Luther, nas proximidades do viaduto Zeferino Preto.
2: Segundo a corporação, uma equipe da Ronda Ostensiva Municipal, a ROMU, recebeu informações de que o condutor de um veículo Toyota branco possuía um mandado de prisão ativo. Durante a consulta dos dados pessoais do motorista, foi confirmada aí a existência da ordem judicial.
0: Conforme o registro da ocorrência, um mandado foi expedido pela comarca de Balneário Camboriú e estava relacionado ao crime de tráfico de drogas. O homem tinha a pena de 4 anos e 7 meses para cumprir.
2: Diante da confirmação, ele recebeu voz de prisão e foi encaminhado ao complexo penitenciário do Vale do Itajaí, onde permaneceu à disposição da justiça.
0: E um homem de 36 anos foi encontrado morto após se afogar na barragem Palmeiras, em Rio dos Cedros, no Vale do Itajaí. A ocorrência foi registrada na tarde do último sábado na Estrada Geral de Rio Bonito, no bairro Alto Palmeiras.
2: Segundo o Corpo de Bombeiros Militar, a guarnição foi acionada por volta das 18 horas para atender a ocorrência de afogamento. A informação inicial era de que a vítima havia caído de uma embarcação momentos antes dela ser retirada da água.
0: A vítima foi localizada submersa na represa a cerca de 5 metros de profundidade, aproximadamente 3 horas após ter desaparecido na água. O homem já apresentava sinais incompatíveis com a vida, conforme os bombeiros, devido ao período prolongado de submersão.
2: E olha, um homem de 38 anos, condenado a 24 anos e 6 meses de prisão pelo crime de estupro de vulnerável contra a própria filha, foi preso na tarde da última sexta-feira em Corupá, aqui no norte de Santa Catarina.
0: O homem estava foragido desde o início de julho, quando o mandado de prisão foi expedido após o trânsito em julgado da sentença condenatória. A prisão foi realizada por policiais da DIC, a Delegacia de Investigações Criminais de Jaraguá do Sul.
2: Os abusos começaram em 2021, quando a criança tinha 8 anos, e se estenderam até aproximadamente os 10 anos de idade. A investigação apontou ainda que a mãe da vítima, que possuía deficiência visual, desconhecia o que acontecia.
0: De acordo com a Polícia Civil, o condenado se aproveitava da condição de saúde da esposa para cometer os crimes e dopava ela para, enquanto ela dormia, cometer os abusos contra a filha.
2: Que absurdo, né, Jane? A pessoa, aliás, esse monstro, né?
0: Exatamente.
2: Se aproveitar.
0: Psicopata, né?
2: Se aproveitar
0: doente
2: da visão.
0: Mental.
2: É, doente mental, exatamente, cara. Tem que ser preso mesmo, porque 2 anos aplicando estupro de vulnerável nessa criança, né? Dos 8 aos 10 anos, por deficiência da mãe, que era deficiente visual, meu Deus, tem que pagar e tem que pagar muito.
0: A própria filha, né?
2: Não que
0: outras pessoas não tenha a gravidade do caso, mas a própria filha, isso comprova que é doente mental mesmo, não tem jeito, isso aí tem que estar preso, não pode estar no meio da sociedade, não.
2: Não, sem dúvida nenhuma. E deixa eu passar para vocês, antes da gente ir para a sonora aqui da segurança pública, que 2 acidentes, né? Aconteceram nesse fim de semana, ontem, aqui em Camboriú, né? Uma plataforma de madeira cedeu em uma festa na rua Rodolfo da Silva Simas, aqui em Camboriú. 2 mulheres foram socorridas pelo 13º Batalhão do Corpo de Bombeiros e levadas ao Hospital Cirúrgico de Camboriú em estado estável, né? As atualizações, claro, a gente vai passar para vocês, nossos ouvintes, aqui durante toda a programação e amanhã também, caso tenha no jornal amanhã cedo. Então, uma festa, né, que aconteceu em Camboriú, a plataforma de madeira cedeu e pessoas foram gravemente feridas.
0: Olha só, uma jovem de 20 anos foi resgatada de uma situação de cárcere privado em Ouro, no oeste de Santa Catarina, informou a Polícia Civil. Ela ficou no local por 6 dias e o suspeito foi preso em flagrante. No local, a jovem disse à polícia que era obrigada a fazer vídeos íntimos sem consentimento, que depois eram usados para ameaçá-la. O resgate ocorreu no sábado. Olha, a vítima também relatou que era impedida de manter contato livre com a família, tinha o celular controlado pelo autor e era obrigada a enviar mensagens e gravar vídeos afirmando que estava bem. A jovem foi encontrada, então, na manhã de sábado. Ela mora em Zorteia, cerca de 15 quilômetros de Ouro. E conforme as investigações, a vítima conheceu o suspeito por meio de um jogo online e mantinha um relacionamento à distância.
2: E olha só, Diana, aproveitando, né, também aos ouvintes, essa sua deixa da sua notícia, nós vamos a uma matéria agora que vai falar justamente isso. Olha, Santa Catarina é o estado com mais golpes virtuais do país. Vamos conferir.
4: Estelionatos virtuais proporcional à população. São 917 registros para cada 100 mil habitantes. Índice quase 4 vezes superior à média nacional. No ano passado, foram mais de 75 mil ocorrências de crimes cibernéticos aqui no estado. Esses dados são do Anuário Brasileiro de Segurança Pública de 2025. O diretor de polícia da Grande Florianópolis, delegado Pedro Mendes, explica os fatores que mantêm o estado no topo desse ranking.
5: A facilidade do registro do boletim de ocorrência, porque hoje esses tipos de crimes podem ser registrados de forma virtual, ou seja, da própria residência da vítima. O outro fato é que Santa Catarina é um estado muito rico. Eles procuram estados que concentram a maior riqueza. Então, pessoas de outros estados procuram vítimas catarinenses, que é onde está concentrado a renda, para cometer esse tipo de delito. E a gente também, como nós temos delegacias de combate ao estelionato espalhadas pelo estado, a gente consegue dar visibilidade, ou seja, que esses crimes acontecem e que os crimes são combatidos. Ou seja, a gente não joga a poeira para debaixo do tapete, muito pelo contrário, a gente combate de frente.
4: O delegado Pedro Mendes lista os crimes digitais mais frequentes em Santa Catarina.
5: Nós temos um golpe que acontece muito, que é do falso advogado, né? Que uma pessoa se passa por advogado e aí causa prejuízo à vítima. Nós temos também aqueles golpes que são dos aplicativos de vendas, né? De vendas de objetos, que as pessoas se passam pelos reais vendedores, quando na verdade não são. E nós temos também aqueles golpes que a gente chama de sexo-extorsão, que a pessoa se passa por agentes públicos, extorquindo vítimas através do envio de nudes
4: O delegado pontua alguns cuidados preventivos.
5: É sempre a pessoa tem que certificar através de outra modalidade de contato. Se ela receber um WhatsApp de alguém, pega e faz a ligação para falar com essa pessoa. Não converse só pelo aplicativo de mensagens, né? Da mesma forma, mande um e-mail. Se receber algum contato de alguém se passando por um advogado, ligue para o escritório de advocacia, para aquele número fixo, não para o número do celular.
4: A Polícia Civil Catarinense orienta que, em caso de dúvida ou suspeita de fraude, procure a delegacia imediatamente. De Florianópolis, da Rede de Notícias AKERT, Carol Denardi.
2: Muito obrigado, então, a repórter Carol Denardi pelas informações.
0: Agora são 7:15.
2: 7:15.
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0: E dois veículos em situação de abandono foram removidos pelos agentes de trânsito de Balneário Camboriú. As ocorrências foram registradas em endereços diferentes e resultaram no recolhimento de um Volkswagen Polo e de um Peugeot 207 ao pátio conveniado.
2: A primeira remoção ocorreu no cruzamento da Alameda Delfim de Pádua Peixoto com a Rua Angelina. O segundo atendimento foi realizado na Rua Peru, número 415. Após a verificação, os agentes realizaram então os procedimentos administrativos e determinaram a remoção dos dois automóveis.
0: As medidas foram adotadas com base no artigo 279A do Código de Trânsito Brasileiro.
2: E a obra do novo elevado na região do SIC, que é o Centro Integrado de Cultura em Florianópolis, segue avançando e reforça a expectativa de reduzir congestionamentos em um dos principais gargalos viários da capital.
0: O projeto prevê a separação do fluxo de veículos entre o centro, norte e o leste da ilha, além da ampliação de vias para aumentar a capacidade de circulação e reduzir os pontos de retenção.
2: Nesta etapa, foi concluída a instalação do canteiro de obras e iniciou a identificação das redes subterrâneas e a marcação das primeiras intervenções.
0: As equipes também preparam o terreno para as ampliações previstas no projeto.
2: Olha só, continuando aqui no trânsito, vou passar informações para vocês que nos acompanham, que estão passando, né, por Balneário Camboriú aqui no perímetro, estão indo a Florianópolis. Vocês vão ter a duração então de 1h20, né? Trânsito tranquilo até a grande capital, né? Você vai ter ali nos principais quilômetros do 199 até os 205 um trânsito mais pesado, Biguaçu, São José, tanto sentido norte quanto sentido sul, e também na entrada de Florianópolis, na pra beira-mar e também na ponte para a ilha. Então, 1h20. Se você vai a Curitiba, passando aqui pelo perímetro de Balneário Camboriú, você vai ter aí 2h54, né? Pontos de lentidão sim em Joinville, né? E também chegada a Curitiba na capital paranaense, né? Então 2h54 de Balneário Camboriú até Curitiba. Se você vai a Blumenau, você vai ter uma duração, então, você motorista, de 1h10. Pontos de lentidão nenhum, né? Tanto na barra, na alça de acesso de navegantes, também nenhuma lentidão nesse momento. Só alguns momentos de névoa na manhã desta segunda-feira. Portanto, tome cuidado, você motorista, aí com os faróis, né? Sinalização de farol de milha. Então, tome cuidado para que você possa ter uma viagem tranquila também, tanto no sentido norte quanto no sentido sul.
0: São 7:18. 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
2: E a Petrobras, Vale e Itaú Unibanco lideraram o ranking das ações mais negociadas da B3 no primeiro semestre de 2026, segundo o levantamento do DataWise Mais, as soluções de dados da B3.
0: Os dados consideram o volume financeiro total movimentado na ponta compradora, calculado a partir do preço da quantidade das ações compradas no período.
2: A liderança mudou ao longo do período. A Vale ficou na primeira posição posição em janeiro e fevereiro, enquanto a Petrobras assumiu o topo em março e permaneceu aí na liderança até o mês de junho.
0: E o setor público consolidado, sendo União, estados, municípios e empresas estatais, tiveram déficit primário de 55,3 bilhões de reais em junho de 2026, segundo o relatório Estatísticas Fiscais, divulgado nesta sexta-feira, dia 31 de julho, pelo Banco Central. Em junho do ano passado, o déficit estava em 47,1 bilhões de reais.
2: No acumulado de 12 meses, o déficit do setor público consolidado chegou a 157,2 bilhões de reais, o que equivale a 1,19% do produto interno bruto, o PIB, que é a soma de bens e dos serviços produzidos no país. O resultado foi 0,06 ponto percentual acima do déficit acumulado registrado no mês de maio. Diante dessas informações, então, vamos saber como é que ficou a cotação do dólar e do euro no pregão da última sexta-feira.
0: O dólar comercial apresentou alta de 0,17%, fechou o pregão em R$5,07.
2: O dólar turismo também teve alta de 0,14% e cotou em R$5,27.
0: O euro foi no mesmo caminho, alta de 0,17%, finalizando em R$5,84.
2: Ainda no mercado financeiro, depois das informações aí do dólar e também dessas matérias em relação ao déficit, vamos ouvir que o governo aqui de Santa Catarina defende a continuidade do diálogo e ministro diz que o Brasil volta à mesa de negociações com os Estados Unidos agora em agosto. Vamos ouvir.
6: O ministro do Desenvolvimento, Indústria, Comércio e Serviços, Márcio Elias Rosa, defendeu o multilateralismo e a continuidade do diálogo comercial do país ao discursar na abertura do Fórum Outlook Agro Brasil. O evento aconteceu na sede da Apex Brasil, aqui em Brasília. O ministro disse que o governo brasileiro voltará a conversar com os Estados Unidos a partir de agosto. O foco será ampliar a lista de exceções e contestar as sobretaxas que atingem o setor produtivo nacional. Márcio Elias Rosa enfatizou a diretriz do governo de não abandonar a mesa de negociação.
7: O Brasil não sai da mesa de negociação, por pior que seja o desaforo. O Brasil, que defende o multilateralismo, não para de negociar. Acredita no poder de negociação, acredita na proximidade dos povos, acredita que a identidade entre homens e mulheres, independentemente da sua origem, do território que habita, da língua que fala, é mais relevante.
6: O ministro da Agricultura, André de Paula, também presente no evento, disse que o Brasil deve bater a meta de abertura de 700 novos mercados comerciais internacionais até o final do ano. Márcio Elias Rosa reforçou e destacou a relação com a União Europeia.
7: E o Brasil está se abrindo para todos os mercados. Como disse o ministro, o nosso embaixador Alex Giacomelli, acabamos de celebrar acordo com Singapura, com EFTA, com a União Europeia. Aliás, com a União Europeia, em maio e junho, nós tivemos um aumento de 2 bilhões na nossa corrente de comércio, 2 bilhões de dólares.
6: Para Evaldo Nils Júnior, diretor de Relações Internacionais da FACISC, Federação das Associações Empresariais de Santa Catarina, é importante manter o diálogo e trabalhar pela abertura de novos mercados.
8: Nós defendemos que essa negociação avance com rapidez, porque a cada mês de tarifa adicional, ela representa um prejuízo direto às nossas empresas exportadoras catarinenses, que hoje estão sujeitas a alíquotas gigantescas, né, de importação. Nós também vemos como um ponto muito positivo o anúncio do Ministério de que estão trabalhando na abertura de novos mercados até o final deste ano, né? Isso é uma prioridade para reduzir a nossa dependência ao mercado americano e ampliar as alternativas a todo o empresariado de Santa Catarina, né? E a FACIS que tem trabalhado fortemente nesse quesito também.
6: De Brasília, da rede de notícias Acaerte, repórter Rita Sardi.
2: Muito obrigado então a repórter Rita Sardi pelas informações.
0: São 7:23, o Jornal da Camboriú vai para um rápido intervalo e voltaremos já já. 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

0: Jornal da Camboriú, muito mais que notícia, já está de volta, agora 7:26, vamos falar da Canvel, vamos falar de carro, carro novo, carro zero, seminovo, enfim, tá a fim de trocar o seu carro? 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
2: 7:27, Jornal da Camboriú está de volta aqui para falar nesse momento da nossa entrevista, né? Porque nós vamos falar com a psicóloga Roberta Fernanda Voltolini, ela que é formada desde 2001 e atende aí, né? Especialista na área do autismo, onde ela atende crianças, adolescentes, enfim, ela vai contar um pouquinho da nossa história. Doutora, muito bom dia, é um prazer tê-la aqui nos estúdios da 90.1, tudo bem?
3: Bom dia, o prazer é meu, bom dia a todos os ouvintes. E vamos lá, vamos tirar dúvidas.
2: Doutora, deixa eu começar esse breve bate-papo aqui da gente, as pessoas que estão nos ouvindo aqui no jornal nesse momento. Eu gostaria que a doutora fizesse uma breve apresentação, né? Da especialidade, do tratamento, como é que é o funcionamento dessa questão da gente para poder entender. Depois a gente volta às perguntas mais específicas, por gentileza.
3: Tranquilo. O tratamento com o autismo, ele se configura de uma forma multiprofissional. Eu sou formada em psicologia, porém, quando nós tratamos autismo, nós tratamos de uma forma interdisciplinar, multiprofissional, onde a parte de terapeuta ocupacional, fonoaudiólogo, educador físico, fisioterapeuta, nutricionista, todos têm igual importância perante ao tratamento, né? Então, hoje, o tratamento de ponta é um tratamento multiprofissional para criança e adolescente com autismo. Nós também fazemos um trabalho com adultos, né? Normalmente, o adulto, ele vai mais para o tratamento psicológico. Ele já superou sozinho muitas dificuldades ao longo da vida, recebe um diagnóstico e aí o psicólogo ajuda ele nas funções do cotidiano, nas questões emocionais, enfim. E aí a gente vai ajudando esse público que tanto sofre ao longo do desenvolvimento humano.
0: Bom dia, doutora Roberta. E vamos falar então, já que a senhora já falou no diagnóstico, como é que é feito o diagnóstico para se ter certeza que a pessoa tem o autismo, que é autista? Como é feito esse diagnóstico? É um pouco difícil saber ao certo, né? Tem pessoas que têm diferentes graus de autismo. Então, pessoas que nem têm ideia, né? Que tem esse grauzinho de autismo aí. Como é que é feito o diagnóstico, doutora?
3: Isso aí. É assim, o diagnóstico precisa ser um diagnóstico especializado. Uhum. Existe, como você falou, existem vários graus de suporte. Nós chamamos hoje o autismo suporte 1, nível 1, nível 2 e nível 3, né? Então, o nível 3 é o que mais necessita de suporte. O nível 3 é aquele estereótipo do autismo, ao qual todos nós, quando a gente, né, normalmente, quando fala em autismo, vem à mente aquele perfil de autista. Né? Uhum. Porém, existem autistas nível 1 que muitas vezes as pessoas dizem, poxa, mas nem parece autista, né? Assim, como assim é autista? Mas por quê? Porque ao longo dos anos, né? Das décadas, a neurociência foi evoluindo e os critérios diagnósticos ficaram muito mais claros, muito mais, está muito mais criterioso, né? Para se fazer um diagnóstico. Então, o que que acontece? Hoje, por que que hoje parece que tem muito mais autista, né? Porque hoje se faz muito mais diagnóstico devido a esses critérios que estão mais claros para os profissionais. Então, a família, quando percebe que há um déficit no desenvolvimento, que o autismo, ele é um déficit no neurodesenvolvimento. Então, desde pequena, essa criança mostra sinais. Alguns mostram sinais mais claros, outros não. Mas eles têm dificuldades no desenvolvimento, seja na fala, seja na parte motora, na parte de socialização, uhum. há sinais.
0: E que, né? Quais seriam esses sinais para quem está ouvindo o Jornal da Camboriú agora ter uma noção? De repente tem um filho que é diferente, ou a própria pessoa se sente diferente dos outros, né? Quais seriam os principais sinais, doutora?
3: Uma das dos pontos importantes é analisar o desenvolvimento da fala. Não somente a fala, né? Não é só o fato de não falar, porque muitas crianças, elas falam no tempo certo, porém elas falam de um jeito diferente. Elas falam de uma forma mais robotizada, ou falam demais, muito rápido, ou com algumas estereotipias na fala, imitando animais, imitando filmes, sons, né? Que às vezes a pessoa sabe, mas meu filho falou no tempo certo, mas às vezes como que ele falou? Que tipo de fala foi essa, né? Então a fala precisa ser uma fala funcional desde o início do desenvolvimento. Então assim, essa questão da fala é bastante importante, porém não somente, e também assim, o que é a chave para o diagnóstico do autismo é a interação social. Autismo precisa ter déficit na interação social.
0: Até no grau 1, doutora?
3: Até no grau 1. Às vezes, assim, a criança brinca, está junto com outros, está junto com outras crianças, mas ela tem dificuldades na interação, né? Então, não é que a criança não quer interagir, ela quer, ela busca interação. Alguns não buscam, alguns se isolam, né? Mas esses mais sutis, eles buscam a interação, porém eles não sabem brincar. Eles não entendem as regras das brincadeiras, as regras sociais. Eles não conseguem comunicar aquilo que eles querem de uma forma funcional e acabam tendo comportamentos que são diferentes das demais crianças, né? Então, assim, a interação social não é apenas, ah, mas o meu filho brinca com criança. Mas como é que é essa brincadeira, né? Então, por isso que eu digo, assim, esse olhar é um olhar técnico, porque às vezes a mãe, o pai não percebe, né? Que a criança brinca, mas ela brinca de uma forma que não tá sendo funcional. E como eles não têm, os pais, eles não têm esse parâmetro, principalmente pais de primeira viagem, acaba demorando o diagnóstico. Né? Outro ponto muito importante que é condição para um diagnóstico de autismo é a criança, o adolescente, precisa ter interesses restritos ou comportamentos repetitivos, né? Então, assim, quando a gente pensa no nível 3, normalmente a gente tem um comportamento, às vezes, de bater palma, de flapping com as mãos, de balanceio. Então, isso, assim, é muito comum no nível 3. Porém, no nível 1, já não é tão comum assim. Porém, eles também têm movimentos repetitivos, muito sutis, que muitas vezes não parecem aos olhos dos pais, né? E que o profissional percebe. Não só os movimentos repetitivos, mas também interesses restritos. A maneira de brincar, com que tipo de brincadeira, gosta sempre da mesma brincadeira, repete sempre a mesma coisa. Gosta de fazer cabaninha, faz cabaninha o dia inteiro, fica dentro da cabaninha o dia inteiro.
0: Olha que importante,
3: né? É super legal brincar de cabaninha. Mas assim, não o dia inteiro fazer a mesma coisa.
0: Olha só,
3: né?
0: Os pais que estão ouvindo aí, né? Ficarem atentos aos seus filhos. Porque o grau 1 é muito difícil, o grau 2 já, né? O 3 já dá mais sinais, mas o grau 1 já realmente é muito difícil. Mas assim, crianças ou adultos que têm grau 1 ou 2 precisam de tratamento também como grau 3 ou não, doutora?
3: Bastante. Porque assim, ó, o grau 1, o nível 1 de suporte, ele tem o maior índice de suicídio na adolescência e vida adulta, né? Então, assim, a negligência no nível 1 de suporte, porque normalmente eles têm o cognitivo bem apurado, né? Porque assim, a gente tem a nível 1 de suporte que tem um déficit intelectual, mas a maioria deles não tem. A maioria deles tem autismo sem prejuízo na parte da intelectualidade, do cognitivo. Então assim, eles conseguem ter uma compreensão do mundo e eles têm uma compreensão dos sentimentos, das emoções, que eles sentem, eles têm uma consciência, porém eles não dão conta disso, né? Por isso que é muito importante a gente investir na criança logo cedo. Para quê? Investindo logo cedo no tratamento da criança, a gente previne muitos outros diagnósticos futuros. Uhum. Ansiedade, depressão, toque, bastante outras questões que daí não estão mais dentro da área do neurodesenvolvimento, estão na área mesmo da saúde mental, né? Dos transtornos mentais, transtornos de humor, transtornos de ansiedade, transtornos de personalidade. Por isso que é importante a gente dar esse olhar específico, sim, pro nível 1 de suporte, sim, que é o que mais nós temos na sociedade, que está ali, né? Que muitas vezes são funcionais, trabalham, tem
0: que a gente
3: filhos.
0: Pode citar o Messi, né? Que todo mundo fala aí, realmente, o craque, o jogador, o melhor jogador do mundo, né?
3: Que tem as suas condições, né?
0: Exatamente.
3: Suas dificuldades. E aí, assim, nós temos essa questão do nível 1 ser um ser humano, um cidadão funcional, na maioria das vezes, porém, nós temos, assim, muitas dificuldades sociais, eu atendo adulto, né? Uhum. Então, assim, muitas dificuldades sociais, na interação familiar, principalmente conjugal, né? Onde a família acaba assim, principalmente a esposa acaba tendo uma sobrecarga maior e a qualidade na relação com os filhos é prejudicada, né? Quando a pessoa fica adulta, né? Sem um tratamento, sem ter tido assim esse olhar especial, né? Da família, do tratamento. Por quê? Porque hoje os adultos estão sendo diagnosticados já adultos, né? Porque antes não havia esse tipo de diagnóstico. Hoje as pessoas estão entrando no consultório dizendo: olha, eu tenho um sobrinho que é autista nível 3, e eu acho que pode ser, porque eu fui estudar, pode ser que eu tenha alguma coisa.
0: Exatamente, né? A pessoa que tá ouvindo também, até eu mesmo, né? A gente tem um comportamento diferente, eu já fico, será que eu tenho algum grauzinho de autismo também? Quando eu era criança era um pouquinho mais isolada das outras, enfim, isso também pode ser um diagnóstico. A pessoa, quando é criança, ela já, não que ela não consiga compreender, não, mas ela não quer interagir, ou não, simplesmente a criança pode ser um pouco tímida também, não ter nenhum grau de autismo, né?
3: Porque não é o fato, assim, de a criança ser tímida que ela é autista. Então, assim, nós precisamos fazer o diagnóstico diferencial, né? Como eu falei, primeira coisa, a gente precisa ver todo o histórico dessa criança desde a infância. Às vezes é importante procurar com a família, se o adulto tem pais vivos, é muito importante buscar, tá, como eu era quando eu era bebê, né? Como é que era, assim, como é que eu engatinhei direitinho, eu falei no tempo certo. Às vezes as mães nem têm essa noção, né? Essas mães mais antigas, mas assim, muitas vezes elas têm coisas, nossa é meu, né? Porque, né? Pessoas daquela época não falariam isso, eles diziam assim: olha, sim, você era diferente, né? Você não engatinhou, você ficava se arrastando, né? Opa, tem algo diferente ali no desenvolvimento. Tá, mas como é que era? Eu falei no tempo. Ah, não, você demorou, né? Foi falar com 4, 5 anos. Né? Naquela época era tudo normal, né? Não que hoje a gente diz, né? A gente não vai dizer que o autismo, né, tenha a normalidade, mas há especificidades, né? Há déficits, e esses déficits são reais e precisam ser olhados com carinho. Porém, até eu gostaria de tocar um pouquinho, assim, esse ano, assim, eu participei da coautoria de um livro.
0: O Luiz Gustavo ia entrar nesse assunto também. Agora.
3: Que se chama Além do Diagnóstico, volume 2. E ali, nesse livro, são vários profissionais, né? Desde médicos, psicos, fonos, terapeutas ocupacionais, inclusive pessoas, né, autistas, que não trabalham, não atuam na área, mas que vivem o autismo, estão escrevendo sobre isso, né? E a gente, eu questiono muito, assim, no livro, na parte do capítulo que eu escrevi, sobre que O ser humano, né, ele recebe um diagnóstico, mas ele, antes de tudo, ele é um ser humano, né? Independente do diagnóstico que você tem, né? Porque assim, hoje a gente não tem só o autismo, temos os déficit de atenção, dislexia, temos, como eu falei, os transtornos de humor, os transtornos de personalidade, que também trazem prejuízo no cotidiano da pessoa. Mas esse ser humano é um ser humano, independente do diagnóstico. Ele precisa de uma atenção especial, precisa de um olhar especial, mas não por conta de um diagnóstico, ele deixa de ser uma criança que precisa sim sair para brincar, precisa sim ir para praia, precisa conviver com as outras pessoas, não ficar, né, trancado dentro de casa. Muitas vezes a gente tem essa dificuldade com as famílias, porque as crianças são agitadas e daí as famílias preferem ficar em casa porque acaba sendo mais confortável, né, para todos. Porém, essa criança, ela acaba tendo muito prejuízo social quando isso ocorre. Então, o ser humano precisa de contato, o ser humano precisa de natureza, o ser humano precisa de relação.
2: 7:41, para quem está chegando agora aqui na 90.1 FM, nós estamos conversando com a psicóloga doutora Roberta Fernanda Voltolini, onde nós estamos conversando aí sobre o tema específico que é o autismo. Doutora, deixa eu entrar num ponto crucial também, que é a inclusão social, né? Se nós formos falarmos na parte da educação, qual é o papel da escola no momento em que recebe, né, que um autista ou alguém que tem algum déficit em algum setor recebe essa criança? Porque a gente não tem tantas opções, né, de escolas específicas para essa questão. Mas qual que é o papel da escola para o autismo, seja na criança, no adolescente, enfim?
3: Sim, esse é um tema bastante controverso, porque nós temos leis, né, que garantem a inclusão de todas as crianças na escola regular. Porém, nós temos a realidade, que é tanto a parte da escola, a dificuldade da escola gerenciar, né, essa criança dentro do sistema escolar tradicional, que é com sala de aula de 20 a 40 crianças. Então, assim, uma criança que tem um déficit como autismo tem muita dificuldade nesse espaço da escola tradicional, né? E hoje, ainda, depois de mais de 30 anos, a gente vive esse dilema da inclusão. Eu não gosto de dizer assim, é clichê dizer assim, a escola não está preparada. Na verdade, nós, seres humanos, a sociedade em si não está preparada, né? Nós não temos recursos, eu creio que falta recursos suficientes para essa área, na área da educação. Por quê? Porque é oneroso, né? A inclusão de uma criança especial dentro, com necessidades especiais, seja ela autista ou qualquer outra deficiência, é oneroso para o Estado. E isso ainda acaba sendo assim negligenciado. O que que acontece? A pobre professora, ela recebe a sua turma e quando chega lá, ela tem 3, 4 crianças autistas em sala. E aí, como é que ela vai dar conta disso, né? Uma professora sozinha com 3, 4 crianças que precisam de um suporte especial, mesmo que seja um nível 1 de suporte, não tô nem falando, né? E assim, como ela vai dar conta dessa característica específica de cada criança ali e de todas as outras que também têm os seus direitos garantidos e precisam ser ensinados, alfabetizados, enfim. Então, esse tema da inclusão é um tema que se discute há décadas, e há décadas a gente tá sempre, eu vejo isso remando, e a gente não consegue chegar muito em algum lugar.
2: É complicado essa questão da inclusão, até não só na escola, né, doutora, mas assim também no dia a dia, né, porque as pessoas são, às vezes, discriminadas, preconceito
0: também, né?
2: Tem preconceito nesse sentido também, né, doutora?
3: Muito no trabalho, assim, eu acompanho uma família que tem, assim, que sofre com isso no trabalho, né? Que o marido, ele é totalmente negligenciado dentro do trabalho em relação à sua condição, né? E excluído das questões tanto da socialização dentro do trabalho, quanto do trabalho em si, da parte funcional. É complicado. A questão da inclusão ainda deixa a gente muito aquém do necessário enquanto seres humanos a conviver com essas características.
2: Doutora, são 7h45, né? A gente vai entrando aí para a reta final. Se deixasse claro, é um assunto importante, a gente ficaria aqui amanhã toda discutindo, porque é algo importante para o Brasil.
0: Para a sociedade,
2: né? Então, eu acho que é um assunto, né, com certeza, de várias entrevistas, vários bate-papos, para que a gente possa ter temas específicos para ir galgando esse crescimento, né, da inclusão social no país, né? Mas eu gostaria que a doutora passasse, então, para nós finalizarmos esse bate-papo, uma mensagem, né, para essas pessoas, para esses pais de primeira viagem, o que fazer, né, como é que é o tratamento, enfim, para que as pessoas também entendam que não é algo difícil de lidar, e sim como lidar, né? Então, uma mensagem aí pro final, e como é que as pessoas também te encontram, né, doutora?
0: Exatamente, tem acesso ao seu livro.
2: Isso, livro, Instagram, enfim, fique à vontade.
3: A mensagem que eu deixo é em relação ao diagnóstico, né? Nós não podemos ter medo do que a gente vai encontrar. Quanto mais cedo nós soubermos quais as necessidades das nossas crianças, melhor essas crianças vão se desenvolver e melhor a família, porque não só a criança tem prejuízo, mas a família como um todo, o casal como um todo tem os seus sofrimentos quando tem uma criança especial dentro de casa, né? Então eu digo assim, procure ajuda, procure uma clínica multiprofissional, um neuropediatra, porque assim, a avaliação ela é feita através dessa interdisciplinariedade entre o médico, o psicólogo, o terapeuta ocupacional, o fono, e existem aqui na região muitas clínicas especialistas nisso. Então não tenha medo, não tenha medo de procurar a verdade, porque a verdade ela liberta, a verdade ela cura, né? E é isso. Uhum. E para me encontrar, pode me encontrar no Instagram, né? No Roberta, é psicóloga Roberta V.
2: @
3: psicóloga Roberta V. Isso.
2: Perfeito.
3: E eu sou proprietária do Espaço Terapêutico Acolher e Cuidar, que é um espaço terapêutico que atende crianças autistas, crianças e adolescentes. Uhum. Também procurar a gente lá no Instagram.
2: E o nome do livro, doutora?
3: Além do Diagnóstico, volume 2.
2: Perfeito. Doutora Roberta, muito obrigado pela sua presença aqui na 90.1 FM, aqui no Jornal da Camboriú. É sempre muito importante ter essas informações, né, para que as pessoas possam entender também o que fazer nesse momento. Muito obrigado mais uma vez.
3: Obrigada a vocês, obrigada a todos os ouvintes.
2: São 7h48. Depois desse bate-papo, o Jornal da Camboriú FM vai para um rápido intervalo e voltamos já. 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

0: 7h51, Jornal da Camboriú FM está de volta. Obrigado pelo seu carinho e pela sua audiência. 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
2: E motoristas que circulam pelo centro de Balneário Camboriú devem ficar atentos às mudanças temporárias no trânsito que entram em vigor nesta segunda-feira. Em razão da continuidade das obras de modernização da rede de esgoto, a Rua 3700 terá alterações na circulação de veículos entre as avenidas Brasil e Marginal Leste. A intervenção de modernização da rede de esgoto, a Rua 3700 terá alterações na circulação de veículos entre as avenidas

0: Avenida Marginal Leste. A ciclovia será provisoriamente transferida para a calçada com sinalização adequada para a segurança de pedestres e ciclistas. A BC Trânsito alerta que o estreitamento da pista e os desvios implantados poderão provocar retenções, especialmente nos horários de maior movimento. Então, para reduzir esses impactos, a orientação é que os condutores, sempre que possível, evitem a região e utilizem caminhos alternativos.
1: E o Supremo Tribunal Federal retoma hoje as atividades após o recesso de julho, com a previsão de julgamentos polêmicos em agosto, além da expectativa de novos desdobramentos de investigações do Banco Master, também do escândalo do INSS e das emendas parlamentares. Outro ponto que deve ganhar destaque na corte é a promessa de avanço na discussão de um código de ética para os ministros. Este tema, no entanto, deve ser aprofundado após as eleições de outubro. Na sessão de reabertura dos trabalhos, na tarde de hoje, o presidente da corte, Edson Fachin, deve fazer um discurso e alguns temas já podem ser analisados, como ações que discutem a restrição de isenção tributária para as pessoas com deficiência.
0: E a noite de sábado, dia 1º de agosto, foi marcada pela cor lilás em três pontos aqui de Balneário Camboriú, dando início à campanha do Agosto Lilás na cidade. A mensagem temática faz parte da programação BC Diz Não à Violência contra a Mulher, promovido pela Prefeitura de BC por meio da Secretaria Municipal de Assistência Social Mulher e Família. Ao longo de agosto, serão realizadas ações voltadas à conscientização, à prevenção e à difusão de informações e ao fortalecimento da rede de proteção das mulheres na cidade. Durante a noite de sábado, os moradores e visitantes de BC se depararam com a cor lilás e a exibição de mensagem temática na roda gigante e também a iluminação na cor lilás de pontos turísticos de Balneário Camboriú, como o Cristo Luz e o Paço Municipal.
1: E o presidente da Argentina, Javier Milei, voltou a atacar o presidente Luiz Inácio Lula da Silva ontem, domingo, e reforçou as críticas que já havia feito na semana passada. Em entrevista a uma emissora argentina, Milei chamou Lula de ladrão e corrupto, segundo ele, né? E afirmou que o presidente brasileiro não é inocente. O argentino também voltou a questionar as decisões judiciais que anularam as condenações do petista no âmbito da Operação Lava Jato. As declarações ocorrem em meio ao agravamento da crise diplomática entre Brasil e Argentina. Na última semana, durante um evento político em São Paulo para apoiar a candidatura presidencial de Flávio Bolsonaro, Milei já havia chamado Lula de ladrão, corrupto, presidiário e também lixo socialista, segundo o Javier Milei.
0: E ainda falando em notícias internacionais, olha, cerca de 600 casas, comércios e outras construções foram destruídas pelos incêndios florestais que atingem o leste do estado de Washington, nos Estados Unidos. Aproximadamente 5 mil imóveis precisaram ser evacuados neste domingo devido ao avanço das chamas. Os maiores focos estão nos arredores da cidade de Spokane, a segunda maior do estado, onde o fogo já consumiu mais de 21 quilômetros quadrados. Os incêndios fazem parte da onda de queimadas que se espalha pelo oeste do país e mobiliza bombeiros de diferentes níveis do governo. Até agora, nenhuma morte foi registrada na região. As condições meteorológicas são um dos principais desafios para as equipes que atuam na região de Spokane. Apesar de a temperatura máxima prevista para domingo ficar abaixo de 27 graus, que foi ontem, a previsão é para hoje e também para amanhã é de rajadas de vento entre 56 quilômetros por hora a 72 quilômetros ao longo do dia, que pode agravar as queimadas.
1: E um jovem de 18 anos impediu o assassinato da mãe na manhã do último sábado em Guarujá do Sul, no extremo oeste aqui de Santa Catarina, após ouvi-la pedindo por socorro. O filho lutou contra o ex-companheiro da vítima, que estava armado e fazia ameaças. O agressor, de 36 anos, tirou a própria vida após o caso.
0: E a estátua em homenagem ao diabo, construída no Ceará, custou 100 mil reais. O investimento foi feito pela feiticeira Mãe Rainha das Trevas, como se identifica a líder de um grupo de Quimbanda. O monumento fica localizado em Taíba, distrito de São Gonçalo do Amarante, na região metropolitana de Fortaleza. A verba foi toda tirada do meu próprio bolso, diz a chefe do Palácio, Estrela Negra da

0: que banda, é, olha só, foi o que diz aqui, a que está inclusive nas terras dela. Um engenheiro civil foi responsável pelo projeto. No entanto, a mãe, rainha das trevas, não quis informar quanto tempo levou o monumento para ficar pronto. É, o monumento fica numa propriedade privada da posse da feiticeira. E em nota, a Prefeitura de São Gonçalo do Amarante, por meio da Secretaria do Meio Ambiente e Urbanismo, disse que o templo religioso construído no distrito de Itaíba cumpriu a legislação ambiental e urbanística e as normas estabelecidas pela legislação vigente.
1: Antes de encerrar o jornal de hoje, deixa eu passar para vocês que estão nos acompanhando, não poderia deixar de falar, né, da Copa do Brasil, da rodada que teve agora no fim de semana, no sábado, no domingo, e também tem jogo hoje, né, pelas oitavas de final. Olha, no sábado, o Vasco empatou com o Fluminense 0-0, o Internacional ontem ganhou do Corinthians 2-0, o Mirassol empatou com o Grêmio 1-1, né? O jogo de hoje, o Atlético Paranaense vai enfrentar o Vitória às 9h, né, na Arena da Baixada. No sábado, o Atlético Mineiro empatou com o Juventude 0-0. Também no sábado, Santos e Remo 0-0. Ontem, às 18h30, a Chapecoense também com o Cruzeiro 0-0. E o Palmeiras, né, jogo da TV, né, que foi jogado ontem, domingo, às 16h, ganhou da equipe do Fortaleza por 3-0. Lembrando que os jogos de volta, né, começam na próxima quarta-feira, né, no dia 5, né, que todos jogam pelo retorno aí das oitavas de final da Copa do Brasil. E são 8h em ponto, Giane.
0: E é hora de ir embora. O Jornal da Camboriú fica por aqui.
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0: Eu, Giane Mundaretti, meu colega de bancada Luiz Gustavo, voltaremos amanhã com mais uma edição do Jornal da Camboriú aqui na rádio que a gente ama.
1: E na sequência você fica com o Bom Dia Legal, com ela, Giane Mundaretti, até o meio-dia, não saia daí, e a gente volta amanhã, terça-feira, com muito mais informação para você. Ótima segunda e um bom começo de semana. 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

Beleza, estamos agora de volta pro Bom Dia Legal até o meio-dia. A gente canta, a gente dança. É, você sabe, estamos ligados, Gianni Monaretti e você na comunicação.

Franquia pelo WhatsApp. Então, bora lá mandar o seu recadinho pelo 47992675901. Já tô esperando, a galera já tá chegando aqui. A gente vai mandar beijo, a gente vai dar carimbada, porque só tem aqui na Camboriú FM. Tá chegando, claro, os ouvintes já estão passando por aqui, hein? O Paulo já tá por aí, hein? Paulo Salovski, já vi, hein? Chegando aqui, mandando seu feedback pra gente. Manda você também que tá ouvindo, hein? A Camboriú FM. Horóscopo da Camboriú chegando daqui um pouquinho. Previsões astrais para o seu signo. Música filé do dia, aquela especialíssima que a gente escolhe, hein? Principalmente para você, por isso que toca 5 vezes aquele sucessão filézão. Também tem fofocas e curiosidades. Tem Roberto Carlos, sim, tem o Rei em Detalhes. Olha só, o Gasparzinho já tá chegando aqui também. Alô, Gasparzinho, bom dia. Teremos também, claro, anedotas do vermelho e muito mais. E é claro que a música boa sempre.

0: Camboriú FM, sempre conectada com o sucesso, é isso aí, ouvimos aí a Malia com a Alcione, é? Faz uma loucura por mim, que coisa boa, hein? Também a gente ouviu aí mais uma música, a gente ouviu a primeira abrindo o Bom Dia Legal de hoje com Glee Free, The Horizon.
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WhatsApp? Bora lá? Vamos lá, então. WhatsApp 47992-675901, esse é o nosso telefone. Então vai passando por aqui, vai deixando seu recadinho também, tá bom? Combinado? A Luir tá passando por aqui, bom dia, tá em Camboriú. Marcelo também tá em Paranaguá, ligado na Camboriú FM. E quem mais tá passando por aqui, deixa eu ver. O Marco Antônio tá em Navegantes. Marquinho, tudo bem com você por aí? Já ouço teu áudio, tá bom? Lindomar também, caminhoneiro, bairro Monte Alegre, bom dia. Ótima semana para todos nós, é isso aí. Márcio também tá ouvindo a gente em Camboriú, o Amaurita em São Paulo, galera toda ligada com a gente sempre, hein? Lúcio, Gerson, tá na Meia Praia também, a Josi, quem mais? Tá certo, Gabriel Miller também tá ligado com a gente aí em Camboriú. Muito obrigada pela audiência de todos, tá bom? Bora lá, vamos lá então, tocar mais música e vamos carimbar esses ouvintes fiéis. Se você tá ouvindo a Camboriú FM, você é motorista de aplicativo, você que é pescador, é você que tá no seu trabalho, é da construção civil também, manda um feedback pra gente aí. 47992-675901. Vamos carimbar? Carimbados ouvintes, bora que tá chegando revelação e o sucessão.

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Isso é Zé de Camargo e Luciano passando nessa manhã de segunda-feira, já cedinho por aqui com Faça Alguma Coisa. Revelação, a primeira do bloco musical. Claro, Faroeste Caboclo e aquele sucessão do Legião Urbana, hein?

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7: Ô Zé Gaiado, o que que você falaria hoje aos jovens sobre o casamento?
8: Ah, Vermelho, casamento é bom demais, viu?
7: Ah.
8: Eu já fui em vários.

sugestões com músicas atuais inesquecíveis. Campo FM é no coração, a rádio mais amada do litoral. Bom dia, legal. Segue até o meio-dia com muita música. Sua participação pelo WhatsApp. Vai mandando seu feedback pra gente saber de onde você tá ouvindo a Camboriú FM. 47992675901. A gente manda beijo pra todo mundo. Você pode mandar beijo pra gente também. Tá aceitando tudo, tá bom? New Kids on the Block. 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
1: E vamos lá para a previsão astral dos primeiros três signos do horóscopo da Camboriú nesta manhã de segunda-feira. Previsões para você que nasceu em Áries, Touro e Gêmeos. Arianos, nascidos em 21 de março a 20 de abril, começa a semana no ataque. A lua em seu signo turbinará as iniciativas e também a sua coragem. Aproveite para se posicionar, renovar o visual, assumir uma decisão pessoal que vinha sendo adiada. Com Saturno em seu signo, escolhas maduras vão criar bases firmes para o futuro. No amor, o clima seguirá generoso e divertido. O poder pessoal e fertilidade em alta. Para você que nasceu em Touro, 21 de abril a 20 de maio, a semana vai começar devagar. Tire um tempo para planejar os próximos passos, visualizar o que deseja para o futuro e impulsionar um projeto de casa ou um projeto familiar. Vida será bom momento, será um bom momento também para atividades criativas. Solte a sua imaginação, Touro, invista em um projeto autoral que poderá trazer um rendimento extra para você. Mais conforto e segurança pela frente. Você nascido em Gêmeos, 21 de maio a 20 de junho, convites e mensagens movimentarão a vida social neste dia, que será repleto de novidades. Um amigo vai poder abrir portas na carreira, vai responder rápido com Marte e Urano em seu signo. A iniciativa vai estar bem forte hoje. Escolha uma prioridade e avance com foco. Sua palavra terá longo alcance nesta fase. Amplie conexões, geminiano. Novas amizades estarão no radar. Logo mais previsões para você que nasceu em Câncer, Leão e Virgem.
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Rádio Camboriú, 46 anos, te fazendo companhia, DJ Ram e Jota Lolabamba. É bom ver essa música, né? Animadinha pra começar a semana já bem aí no trabalho, em casa, né? Caminhando na praia, não é verdade? Rafa Torres também passando por aqui com A Vida é um Rio. E a primeira do bloco musical, New Kids on the

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Camboriú FM, sempre conectada com o sucesso. Tá chegando mais sucesso por aqui. Música boa, você sabe, 24 horas aqui na Camboriú FM. Def Leppard com Love Bites.

E a hora da previsão do tempo para você ligado aqui na Camboriú FM, para Balneário e também boa parte do litoral norte de Santa Catarina. Olha só, com muitas nuvens durante essa segunda-feira, períodos de céu nublado, noite com muitas nuvens, mas não há previsão de chuva para hoje. Nesse momento em Balneário Camboriú, é de tempo de céu parcialmente encoberto a encoberto, tempo nublado, a temperatura está nos 18 graus, a máxima vai chegar em 23.

Bonito FM, a rádio que a gente ama. Gia e Giovanni, mensagem errada, toma cuidado. Você por aí, quem nunca mandou uma mensagem errada e depois apagou, hein? Também a gente ouviu aí a rádio táxi com o rádio ligado, o som ligado e eu ligado em você. Tudu, tudu, Camboriú FM. Def Leppard com a primeira com Love Bites. E a gente já volta com mais música.

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0: chega a hora da música filé do dia de hoje, dessa segundona aqui na Camboriú FM. Você sabe, a música filé do dia é aquela escolhida a dedo, ela toca 5 vezes porque é sucesso, é claro, e com todo o carinho do mundo a gente vai lá e escolhe a música pra você. Música filé do dia dessa segunda-feira chega com a cantora Cyndi Lauper. Essa música fez sucesso nos meados dos anos 80, estourou inclusive e foi um dos grandes sucessos que marcou a carreira da cantora. Música filé do dia de hoje, Cyndi Lauper, All Through the Night.
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Chris Brown com Shit Into You. Tem uma tirada do Human Nature do Michael Jackson. Essa música não tem, não? Deu uma lembrada aí. Charlie Brown Jr., a gente ouviu aí. Tamo aí na atividade. E também Cyndi Lauper, a primeira do bloco musical. Música filé do dia de hoje com All Through the Night. Música filé do dia que volta daqui um pouquinho às 11 ainda no Bom Dia Legal. 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

0: Vem, vamos para o WhatsApp da Camboriú FM. Vem você junto com a gente. Já mandou seu feedback pra gente aí, pra saber de onde você tá ouvindo? 99265. Esse é o WhatsApp que mais bomba em toda a região. Então aproveita e já vai mandando aí pra gente saber de onde você tá ouvindo da Camboriú FM, combinado? Pode falar também alguns outros assuntos que você quer falar, enfim, fique livre pra falar o que você quiser pra gente aí, tá bom? É claro que os elogios a gente coloca no ar, né? As críticas nem sempre. Brincadeira à parte, mandar uma alusão aí especial pro Marco Antônio Pereira, tá em Navegantes ouvindo a gente. Marcos, bom dia.
1: Oi, Jane, Marco, bom dia, gente, saudade de falar contigo.
0: Opa, saudade é minha.
1: Mais querida que nós temos. É isso aí, sem comentário, né, pra ti, pra rádio, pro nosso companheiro. Eu tava vendo agora o jornal.
0: Oh, que bom.
1: Sagrado, né? Oi, Jane, querida, eu não sei o nome, eu sei que é do Guns N' Roses.
0: Opa.
1: Eu tava vendo um filme ontem do cara Kiki de lá, eu tava vendo Cobra Kai lá, esse filme é legal, dos gorilas. E tocou uma música do Guns N' Roses.
0: Opa,
1: acho que deve ser aquela bonita lá, não sei se aquela que ele ia subir.
0: Ah, todas são lindas, viu?
1: Beijo, tá? Queria ouvir.
0: Beijo, claro. Todas as músicas do Guns N' Roses são bonitas, inclusive, grande parte delas ele assovia, né? O Axl Rose. Então a gente vai procurar uma música do Guns N' Roses, sim. Não sei se é essa que você tá pedindo, né, Marquinhos? Mas a gente vai procurar com todo carinho, tá bom? Guto, bom dia, Guto. Tá ouvindo a gente também em Camboriú?
2: Bom dia, Giane.
0: Aqui e aí, querido?
2: Fala o Guto,
0: e
2: juntamente
0: aí?
2: Com a Vanessa. Estamos aqui ouvindo a sua programação, graças a Deus.
0: Oh,
2: confesso
0: que
2: 20 dias sem ouvir a Rádio Camboriú.
0: O que aconteceu, Guto?
2: Pois eu estava internado.
0: Opa!
2: Passei por uma cirurgia do coração.
0: Coisa!
2: E agora meu coração tá cheio de emoção.
0: Ah, que
2: podendo
0: bom,
2: podendo ouvir,
0: queridão,
2: a sua programação. Forte abraço.
0: Forte abraço, querido.
2: Eu queria agradecer a todos os amigos que me ajudaram em oração. E graças a Deus eu estou em casa. Forte. Obrigado, Giane.
0: Obrigada
2: a
0: você.
2: Bom dia.
0: Que bom te ver de

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1: Hora da previsão para mais três signos do horóscopo da Camboriú. Previsões astrais agora para Câncer, Leão e Virgem.
2: Câncer.
1: Cancerianos nascidos em 21 de junho e 22 de julho, foque na carreira. Uma meta profissional poderá ser alcançada com um passo concreto ainda hoje. Aproveite a visibilidade para se posicionar e mostrar resultados. Com Mercúrio em seu signo, conte com mais mobilidade, poder de negociação e conversas decisivas. Boas notícias na área financeira serão promessa de maior segurança e estabilidade. Câncer.
2: Leão.
1: Leoninos nascidos em 23 de julho a 22 de agosto, o dia será muito positivo para acertar documentação, planejar uma viagem com antecedência, definir os próximos passos na carreira com escolhas sábias. A intuição será uma bússola precisa e orientará as decisões. Hora de começar um novo ciclo de vida e fortalecer a sua reputação. Novas amizades entrarão no radar dos leoninos hoje.
2: Virgem.
1: Para você que é de virgem, nascido em 23 de agosto a 22 de setembro, os sentimentos ganharão profundidade e uma conversa séria e objetiva fortalecerá a confiança numa relação importante. Bom momento para saldar uma dívida, revisar um financiamento ou acertar um assunto financeiro a dois, virgem. Com Vênus em seu signo, seus encantos facilitarão negociações. Encerre antigos padrões e siga mais leve.

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1: Patrícia.
0: Ama. É, passando por aqui, Patrícia, com Valéria e Guilherme Santiago juntos, Valéria e Patrícia, por que brigamos? Essa música aí é antiguinha, hein? Essa é a do século passado ainda. A música Por Que Brigamos é uma versão em português, na verdade, do sucesso americano I Am I Say, gravada pela cantora Diana Ross em 1972. Ela foi escrita originalmente aí por Neil Diamond, claro. Com letra brasileira feita por Rossini Pinco. Foi produzido, inclusive, o LP, nessa época foi produzido pelo Raul Seixas. Coisa boa, música boa tá aí, uma versão da música Por Que Brigamos, passando por aqui, cansada em português, também Paulinha Toller, claro que de Abelha, com Maio, e a primeira do bloco musical, Dark Blues Rock, com All

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segunda-feira é dia do quê? É dia de dieta, todo mundo aí quer, né? Perder os quilinhos aí que adquiriu no final de semana. Quem que não quer, né? Perder um quilinho, dois. Pois é, a gordura abdominal está entre as maiores preocupações de quem busca emagrecer, melhorar a saúde, enfim. Tem algumas dicas aí de alguns alimentos que ajudam a metabolizar melhor o açúcar, as gorduras e dá pra dar uma diminuída aí no peso também. Olha só, segundo a nutricionista Tara Collingwood, algumas escolhas alimentares podem fazer bem a diferença nesses resultados ao longo do tempo. É claro, de médio a longo, né? Tempo, não é assim do dia pra noite, né? Vai emagrecer também, mas vai emagrecer saudável comendo alimentos então que ajudam a diminuir essas gorduras, deixar só as gorduras boas, né? Controla os níveis de açúcar no sangue, enfim, né? O abacate é uma indicação, olha só, claro, sem o açúcar, né? Os ovos também são uma fonte de proteína, quer dizer, eles ajudam a controlar a fome e aumentam a saciedade, você come menos também, né? Que mais aqui, olha a dica da nutricionista, frutas vermelhas também, olha, fica liberado azeite de oliva, usar azeite de oliva é considerado uma gordura saudável, então pode ajudar também o metabolismo. E castanhas, olha só, tem gente que diz, eu vou comer amêndoa engorda, nozes engorda, não engorda não, né? Aparece entre os alimentos indicados, uma delícia nozes, né? Então pode comer à vontade, viu? Feijão, lentilha também, olha, vegetais de folhas verdes, claro, olha assim, muita coisa boa por aqui, que dá pra comer e dá pra manter a forma, não é verdade? Então, a dica aqui pra você, claro, de uma vegetariana também, que eu só passei coisa boa aí, né? Bora, isso aí, bora lá comer coisa saudável, principalmente essa segunda-feira que a gente tá querendo aí entrar na dieta. Versão de Epic Rock and Blues Per Woman.

Também a gente ouviu uma versão diferente de Epic Rock com Blues, com Pretty Woman. Música do tema filme, que todo mundo já assistiu, grande parte das pessoas já assistiram. Enfim, é um clássico do cinema. Pretty Woman é uma linda mulher.

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0: A noite de sábado foi marcada pela cor lilás em três pontos de Balneário Camboriú, dando início à campanha do Agosto Lilás na cidade. A mensagem temática faz parte da programação BC Diz Não à Violência contra a Mulher, promovida pela Prefeitura de Balneário Camboriú por meio da Secretaria Municipal de Assistência Social Mulher e Família. Ao longo de agosto serão realizadas ações voltadas à conscientização, à prevenção e à difusão de informações e ao fortalecimento da rede de proteção das mulheres na cidade. Durante a noite de sábado, os moradores e visitantes da cidade se depararam com a cor lilás e a exibição da mensagem temática na roda gigante e a iluminação da cor lilás de pontos turísticos de Balneário Camboriú, como o Cristo Luz e o Paço Municipal. A próxima ação está marcada para terça-feira, com a palestra BC Diz Não à Violência contra a Mulher, promovida no Centro Educacional Municipal Vereador Santa na parte da manhã e também à tarde. Da redação da Camboriú FM, Jeane Munaretti.
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Que bom você ligado com a gente. Pensa numa onda de sucesso aqui na Camboriú FM. Escolhemos a dedo os melhores, especialmente pra você. Chegando Alex Can. Lembra?

Ora, gaiteiro, grupo Bate Coxa com tradição, passando por aqui do Mato Grosso à fronteira. Que bom pra animar nossa segunda-feira, né? Segunda-feira que tem que começar a trabalhar e a trabalhar com música boa é melhor ainda, né? Não, Roberto Carlos também, o Rei Detalhes. Claro, passando com a música bonitíssima, hein? Sucessão do Roberto Carlos, O Amor e a Moda. É, Alexa, a primeira do bloco musical. Bom recordar a Alexa nessa manhã, né? Não, Ulho.

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0: rápida, Camboriú FM, vem você junto com a gente, chega chegando, 479-9267-5901. É claro, vamos falar com os nossos ouvintes, já tá passando por aqui, mandando recadinho. Olha só, o Enio tá passando por aqui, Enio Ribeiro, do bairro Areias, em Camboriú. O Enio, que já ganhou uma camiseta da Camboriú FM no sabadão, aí é, Enio, já colocou a fotinha aqui no WhatsApp, inclusive, pra gente ver, olha só. Poxa. Chique no último, hein, ô Enio? Obrigada aí pela participação, viu? Marisa Martins, do bairro São Francisco, também mandando figurinha, mandando beijo. Bom dia, uma semana abençoada para todos nós. É isso aí, e que assim seja, né, querida? Marcelo Guedes, também aí, navegante, já passando por aqui, mandando figurinha também, Marcelo Guedes. Tudo certo por aí? Olha só, a Linita também tá aqui. A Linita tá ouvindo a gente em Penha, mandando figurinha, adoro, bom dia. Feliz segunda-feira, uma excelente semana aí, Linita. Também o Zenir da Barra passando por aqui. Lenir, tudo certo por aí na Barra?
1: Bom dia, Rádio Camboriú, bom dia aos ouvintes. Aqui é o Zenir da Barra. Bom dia aos funcionários aí, né?
0: Bom dia, Zenir.
1: Deus abençoe a nossa semana aí.
0: Amém.
1: Uma semana abençoada por Deus.
0: Que assim seja.
1: Um abraço aí a todos os motoristas do aplicativo aí.
0: Opa!
1: Principalmente pra Áurea, uma das grandes motoristas aí do aplicativo.
0: Oi,
1: Áurea. Sempre, Deus venha sempre abençoar o seu trabalho, um dos seus companheiros aí também.
0: Boas, amigos.
1: Um abraço aí, obrigado.
0: Obrigada a você pelo feedback, pela companhia, pela audiência, também todos os ouvintes e os motoristas também, claro, de aplicativos, tanto Uber como 99, que são sempre ligados na gente, os motoristas da Secretaria de Saúde, tanto de Balneário como de Camboriú, também sempre ligados com a gente. Muito obrigada aí pelo feedback. Vamos carimbar os nossos ouvintes fiéis. Estamos lá, carimbados então. Chegando Michael Bolton. When a man loves a woman.

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1: Vamos para mais três signos do horóscopo da Camboriú. Previsões astrais agora para Libra, Escorpião e Sagitário.
2: Libra.
1: Librinianos nascidos em 23 de setembro a 22 de outubro. Parcerias estarão em foco. Par, sócio ou cliente trará um assunto importante para a mesa. Ouça com atenção e responda com a diplomacia de sempre. Um acordo poderá ser firmado com segurança. Amizades abrirão portas e renovarão os seus conceitos. Um plano de viagem ou estudo ganhará impulso nessa segunda-feira. Associações em alta.
2: Escorpião.
1: Para você que nasceu em Escorpião, 23 de outubro a 21 de novembro, a semana vai começar com muitos compromissos de trabalho, movimentos de expansão profissional, reestruturação da rotina. Será bom momento para cuidar da saúde com atividade física e assumir hábitos mais saudáveis. Reformule o cotidiano, equilibre a balança, entre em contato com a vida pessoal e as mudanças serão positivas, Escorpião.
2: Sagitário.
1: Para você, sagitariano, nascido em 22 de novembro a 21 de dezembro, um projeto autoral ganhará força e viabilidade. Revele seus talentos sem falsa modéstia. O dia trará uma formalização importante. Aproveite também para concretizar planos de casamento e resolver um assunto dos filhos. Uma proposta repentina do par ou de um sócio pedirá um pouco de flexibilidade. Evite julgamentos precipitados, poder pessoal em alta. Logo mais previsões para quem é de Capricórnio, Aquário e Peixes.

0: Hamilton com When a Man Loves a Woman. 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
8: Anedotas do Vermelho.
9: O cidadão entrou em casa brabo, né? Mas que absurdo, falando da esposa. Ela, que foi, meu amor? Ah, você acha? O porteiro do prédio tá falando pra todo mundo ali que já traiu com todas as mulheres do prédio. Só uma que não, só uma que não. Ela fala, ah, então não sei não, se não é aquela chatinha do terceiro andar, viu?

que bom você ligado junto com a gente na Camboriú FM. 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

tem todas as emissoras, tem emissora é uma só, 90.1, né? Tem todos os locais onde pega a emissora, enfim, a rádio pega em mais de 30 municípios, você pode ficar sabendo aí quais são os municípios, enfim, pela internet, pelo mundo afora, enfim, dá uma entradinha lá, siga a gente no Instagram, galera, isso aí, bora!

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vamos agora para os nossos ouvintes aqui no WhatsApp da Camboriú FM, 47992-675901. Mandar uma alusão para Angelita. Angelita tá ouvindo a gente em Itapema. Angelita Rocha, bom dia, querida. Também quem mais? O Roberto tá ouvindo a gente em Tijucas, o Pancho, do bairro dos Municípios. O Pancho que é pescador, né? E tá ali no Rancho da Selma, na Praia Central, junto com os outros pescadores amigos aí, ouvindo a gente. Muito obrigada sempre pela audiência de todo mundo aí. Chileno, bom dia. Passando dando bom dia, Deus abençoe o nosso dia. Isso aí, amém, chileno. Flávio Vicari também tá aí em Erechim. Flávio, muito obrigada aí, os gaúchos, pela companhia. Muito obrigada sempre pelo... Olha só, falando em gaúcho, agora eu vou mandar uma alusão especial aí pros paranaenses também, sempre ligados com a gente. Marco Aurélio tá em Curitiba, desejando aí uma semana e um mês de agosto abençoado para todos nós. É isso aí, Marco Aurélio. Também o Vado tá ouvindo a gente em Perequim, Itapema. Quem mais aqui? O Carlos Neves, que é motorista de aplicativo. Olha só, Carlos Neves, que bom você apareceu por aqui, hein? Bom dia. Em especial, estou com a minha esposa Fátima e a minha neta Laura escutando você. Oh, que coisa boa, hein? Um abraço, então. Beijo aí pra Fátima e pra netinha também aí, a Laura. Muito obrigada. É um excelente dia, Carlos Neves. Aí, Carlos Neves, um abração pra você. Muito obrigada, hein, pelo feedback. É sempre muito bom a gente ouvir os nossos ouvintes, não é verdade? Marcelo também passando por aqui, mas é o Marcelo Guedes, agora tá em Navegantes, ligadão com a gente aí. Um abraço a todos. Vamos carimbar, ouvinte fiel? Tem essa carimbada que só tem aqui na Camboriú FM. Duran, Duran, come on down.

0: finalzinho dos anos 80 do Duran Duran. Falando em música boa, em seguida tem aí a música Filé do Dia. Então não sai daí não, é rapidão.
1: 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Parabéns a todos.
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0: Motoristas que circulam pelo centro de Balneário Camboriú devem ficar atentos às mudanças temporárias no trânsito, que entram em vigor nesta segunda-feira. Em razão da continuidade das obras de modernização da rede de esgoto, a Rua 3700 terá alterações na circulação de veículos entre as avenidas Brasil e Marginal Leste. A intervenção tem duração estimada de 15 dias, podendo sofrer alterações conforme as condições climáticas. Durante esse período, a Autarquia Municipal de Trânsito, BC Trânsito, coordena a operação viária no entorno da obra para garantir a segurança de motoristas e trabalhadores. Com a execução dos serviços,

0: A Rua 3700 funcionará em sentido único no trecho em obras, permitindo apenas o deslocamento da Avenida Brasil em direção à Marginal Leste. Também haverá mudanças para quem trafega na Rua Dom Afonso, no sentido Barra Sul. Os veículos serão direcionados para a Avenida Marginal Leste, com retorno à Avenida Brasil pela Rua 3618 e acesso posterior à Terceira Avenida. A BC Trânsito alerta que o estreitamento da pista e os desvios implantados poderão provocar retenções, especialmente nos horários de maior movimento. Da redação da Camboriú FM, Jeane Munaretti.
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0: hora da música filé do dia dessa segunda-feira, claro, trazendo uma famosa canção da cantora norte-americana Cyndi Lauper. Essa música foi lançada em meados dos anos 80, 1984, como parte do seu aclamado álbum de estreia, o She's So Universal, em 1983. Música filé do dia de hoje, Cyndi Lauper, All Tried Tonight.
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vamos para a previsão do tempo para esta segunda-feira em Balneário Camboriú. Sol com muitas nuvens durante o dia, períodos de céu nublado, noite com muitas nuvens, é o que prevê. Mínima de 15, máxima 23, estamos com 22 graus nesse momento. Céu parcialmente encoberto, aquele sol de geladeira por aí afora.

0: FM, a melhor programação musical do Brasil. Essa é de cantar junto, de tão boa que é. Joan Osborne com Boniface. É. A gente ouviu aí também o cover Van Halver com Audax e Priscila Pack com Garota de Ipanema. E a primeira do bloco musical, a música final do dia de hoje, dessa segunda-feira, com Cyndi Lauper. E um dos grandes sucessos da Cyndi Lauper com All Thrown the Night. E música final do dia volta daqui um pouquinho com ele, Kleber Massaneiro, às 2 da tarde. Também volta às 5 e às 8 da noite.
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E manda um alôzinho pra gente aí. Vamos mandar um alô pra você que tá ligado com a Camboriú FM em Nova Trento. É isso aí. Nova Trento também tá ligado com a gente. Guabiruba. Aproveitando aí Guabiruba, a gente também manda um alôzão aí pra Brusque, claro. A galera tá ligado na gente aí. Luiz Alves também, a terra da cachaça. É, pessoal, manda alôzinho pra gente também por aqui. Itajaí, então nem se fala, na cidade vizinha maravilhosa Itajaí. É cobertura regional. Camboriú FM. 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Mergulhe nessa emoção. Madonna chegando com Ren. Bom dia, legal pra você. Ótima segunda-feira, ótima semana.

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1: Hora para a previsão astral dos últimos três signos do horóscopo da Camboriú para você que nasceu em Capricórnio, Aquário e Peixes.
2: Capricórnio.
1: Capricornianos nascidos em 22 de dezembro a 20 de janeiro, assuntos de casa e da família pedirão iniciativas, uma decisão de moradia ou de reforma, uma conversa importante trará tranquilidade e finalize uma pendência, alinhe expectativas nas relações próximas e siga em paz. Um acerto financeiro compartilhado manterá o orçamento equilibrado. Adote uma ferramenta que tornará a rotina mais leve, Capricórnio.
2: Aquário.
1: Para você, nascido em Aquário, 21 de janeiro a 19 de fevereiro, ótimo momento para ampliar as comunicações, fazer bons combinados com parceiros e aumentar o entendimento no casamento ou namoro. Hora de organizar melhor a rotina de trabalho, pesquisar novidades que poderão enriquecer a sua atuação. Assuntos imobiliários terão andamento positivo também nesta segunda-feira. Cuide do patrimônio. No amor, a paciência vai ajudar. Aquário.
2: Peixes.
1: Para você, nascido em 20 de fevereiro a 20 de março, Peixes, a semana vai começar com um ótimo desempenho no trabalho. Boas notícias também na área financeira. Ajustes em negociações darão resultados positivos. Cobre um pagamento atrasado ou apresente o seu preço com segurança. Palavras carinhosas aquecerão o amor e aproximarão pessoas especiais. Em casa, uma novidade melhorará sua rotina diária. Que boa notícia aí para os piscinianos como eu. O horóscopo da Camboriú volta amanhã, a partir das 8 da manhã, por aqui no Bom Dia Legal.

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E você aqui junto com a gente, que coisa boa, que maravilhoso, hein? Chegando mais uma sucessão, agora a gente vai ouvir com Dog, I Try News, Darling, Separate Ways.

Camboriú, a rádio que mais toca música, Roberta Campos, onde eu for. Também de Algarve com LZ Hart, Separate Ways. É a primeira do bloco musical e a gente

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3: Dia legal, tá ficando por aqui. A gente volta amanhã na terça-feira, logo cedinho. A gente volta com muita informação pra você no Jornal da Camboriú e logo depois com muita música boa até o meio-dia. Tá combinado então? Muito obrigada pela audiência, pelo carinho, pela companhia. Mandar um beijão especial aí pra Preta, a Preta do bairro Monte Alegre aqui em Camboriú, né? Na cidade vizinha de Camboriú, que tá sempre ouvindo a gente, que agora ela teve um tempinho pra passar aqui e mandar um abração, beijo pra você, Preta. Preta que também tá falando aqui que é do signo de peixes. Difícil eu levar a vida sendo de peixes, né, Preta? É muita emoção, é muita sensibilidade, Peixes é assim. Beijo grande pra você, Preta, e toda a galera que tá participando com a gente também aqui no Bom Dia Legal, tá bom? Chegando Comes e Bebes daqui um pouquinho, meio-dia, vamos almoçar juntinhos e depois logo mais, 1 da tarde, tá ele se aquecendo já por aqui, Kleber Massaneiro com Tarde Bacana, muita música bacana, muita conversa, muito papo, muita animação, como o Kleber sempre faz e sempre faz muito bem, né? Tá bom? E a gente volta amanhã então, como eu já falei aí, e a gente vai fechar com o Queen, é claro que a gente vai fechar com chave de ouro, não dá não para deixar por menos, né? Queen, another busted. Beijo grande, tchau.

0: 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Meio dia e um.
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2: Beleza, beleza, joia aí, tá? 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
3: É nóis, o Jacó Porcado de Jaraguá do Sul, aqui na Quinta Avenida. 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
2: A Galeria Municipal de Arte de Balneário Camboriú foi oficialmente reaberta na tarde deste sábado, dia 1º de agosto, após cerca de 6 anos sem funcionamento. A cerimônia marcou a retomada de um dos principais espaços públicos dedicados às artes visuais no município e reuniu artistas representantes da classe cultural e a comunidade em geral. A programação de reabertura contou com uma apresentação de voz e violão da cantora Val e a abertura da exposição coletiva Olhares sobre BC, organizada pela Câmara Setorial de Artes Visuais. A mostra reúne obras de mais de 30 artistas e celebra a diversidade da produção artística local, além de simbolizar a nova fase da galeria. Localizada no piso superior do Teatro Municipal Bruno Nitz, a galeria ficou fechada por cerca de 6 anos em razão de problemas no piso, iluminação, climatização, entre outros, passando por uma reforma nos últimos 3 meses. Da redação da Camboriú FM, Jeane Munaretti.
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0: 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Meio-dia e 19.
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0: 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Meio-dia e 32.
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7: E o caipira tava enxergando meio mal, foi no oculista para poder fazer um exame, né? Chegou lá, fez o exame, o doutor receitou para ele que ele tinha que usar óculos. Ele chegou na ótica e falou assim: escuta, vê um óculos aí para mim. A mocinha falou: o senhor quer óculos para perto ou para longe? Falou: ah, me dá um para longe, porque de vez em quando eu tenho que ir lá para Belo Horizonte, né?

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Tá aí Daniel, disparada. Disparada essa bela música do Daniel, né, Cabrinha? A gente ouviu também Michael Jackson, Happy. Tá de boa curtindo hoje? Que bom que estamos todos juntos. Vai ter um cafezinho hoje, não? Eu vou tomar um

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2: Prefeitura de Balneário Camboriú, por meio da Secretaria de Educação, SEDUC, publicou a 22ª chamada de 2026 do programa Fila Única. Ao todo, 54 crianças foram convocadas, sendo que a ação envolve vagas na educação infantil para crianças de 0 a 3 anos de idade. Foram convocadas 7 crianças para a região sul, 14 para a região norte e 33 para a região central. Caso nenhum responsável compareça, a inscrição da criança no programa é automaticamente cancelada. As

0: Mensagens com a relação dos convocados costumam ser publicadas às sextas-feiras e ficam disponíveis para consulta no site da Prefeitura Municipal de Balneário Camboriú, nas abas Educação ou Serviços, Convocação Fila Única, ou no aplicativo BC Digital no módulo Educação. Da redação da Camboriú FM, Jeane Monaretti.
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promoção. O filézão do dia, você já sabe, né? O filé do dia é aquela música especial que a gente coloca pra você curtir, pra você se divertir, pra você cantar junto, pra você relembrar também um grande sucesso. Pode ser um grande flashback. É o filézão, a música que repete duas vezes ao dia. E a música de hoje é da Cyndi Lauper, Nossa Senhorinha Cyndi Lauper. Essa música é muito linda, lá dos anos 80, deve ser o quê? 87, talvez comecinho dos anos 90. Cyndi Lauper com a gente em Oh Through the Night. Essa música é muito linda, ela começa bem devagarinho e depois ela dá uma embalada bem legal, né? Cyndi Lauper na música Filé do Dia.

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Quer saber? 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

Gangnam Style, é ele, ele, Psy com Gangnam Style. Opa, Gangnam Style. Sabe que eu gravei uma versão dessa música aí com a banda Vox 3? Eu produzi uma versão dessa música com Vox 3 e foi o maior sucesso no Oktoberfest lá em 2012, mais ou menos. Talvez 2012, acho que foi isso mesmo, 2012. A gente fez uma versão dessa música, Opa, Gangnam Style. Que era, como é que era? A música da Eu Vou Ficar com os Meus Amigos, e o Zig Zag. Eu vou brindar, né? Eu vou brindar com meus amigos, o Zig Zag. Oi, Zig Zag. Oi, Zig Zag, Zig Zag, Zig. Oi. Oktoberfest, era assim, era a música, né? Aí não era Opa, Gangnam Style, era Oktoberfest. É muito legal. Todo ano eles tocam essa música no outubro, hein? Essa música é sucessão ainda, hein? Um abraço lá pro meu amigo França do Vox 3, tá lançando uma música nova esse ano, ó. Sem

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pra Tereza Benites, pra Ivandete, pro Indionei, né, Indionei? Não esqueço não, Indionei tá aí, ó. Carimbão pra você também, ó. Quem mais aqui? A Vera Lúcia e o Modesto em Penha, sempre curtindo nossa programação. E pra ficar melhor ainda, eu vou de Tears for Fears agora, com The Girl That I Call Home.

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Zezé de Camargo e Luciano, aqui é Camboriú, a rádio que a gente ama. Nome da música, mexe, mexe, que é bom. Mexe, mexe, que é bom. Dá uma mexida aí, minha cabrinha. Só na mexilha cera, então tá bom, cabrinha. A gente viu também Rita Lee com Pega Rapaz, o Pega Rapaz, comecinho dos anos 80. E Tears for Fears com The Girl That I Call Home. Você só ouvindo música boa, né? Oh, maravilha.

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1: Primeiro dia de aula, o Joãozinho não queria ir pra escola nem a pau, foi bravo, emburrado. Quando ele voltou, tava todo contente. A mãe dele falou: que beleza, Joãozinho, tá vendo só? Gostou da aula, meu filho? Você voltou contente? Ele falou: não, mãe, não confunda a ida com a vinda.
2: A gente vai em frente, porque atrás sempre vem gente, nem sempre eles vêm andando rápido, né? A gente tem que olhar muito pelo retrovisor às vezes. E na nossa rádio Camboriú, a música toca e vai embalando essa nossa tarde bacana, levando a gente cada vez mais um passo à frente, de pé em pé, de passo em passo. O tempo anda, o tempo urge, o tempo voa, e nós já estamos no dia 3 de agosto hoje, meus amigos. 3 de agosto, hoje é um dia que a gente lembra que é o dia também do tintureiro, né? O profissional que trabalha tingindo tecidos, ou seja, dando cor e vida a esses materiais de tecidos. Antigamente era comum que o tintureiro também cuidasse das roupas de forma geral, né? Passando, engomando o traje dos clientes, tá? Mas hoje em dia é mais na base do tingimento mesmo. São poucos tintureiros, às vezes é até difícil de encontrar um tintureiro por aí, né? Mas é através do tintureiro que a gente dá novas vidas, né? Uma roupa mais antiga, tá? Talvez, é uma roupa mais desbotada. Parabéns ao tintureiro que dá nova vida a uma velha roupa, de repente, ou até mesmo uma roupa nova, por que não? Não sei, né? Depende de cada um, do seu bom gosto. Mas eu sou o Kleber Maçaneiro, não sou tintureiro, mas eu sou maçaneiro e tô junto com você parabenizando os tintureiros hoje. Enquanto isso, a Rádio Camboriú leva até você a música de Gary O. Get It While You Can, essa música que a gente ouve agora.

ficar bem, fique na Camboriú, você também. Tentei te esquecer, eu tentei te esquecer, mas eu não consegui, né, Cabrinha? Eu não esqueço dos nossos ouvintes, de jeito nenhum. Inclusive, logo após o intervalo comercial, eu já volto com o WhatsApp, lembrando alguns ouvintes que estão lá na minha lista amarela. Quero mandar abraço pro pessoal da lista amarela, né, Galinho? Merecem, claro que eles merecem. Tivemos aqui o Mato Grosso e o Matias, que tentou te esquecer. Teve Roupa Nova com Tímida, um jeito tímida. E Gary, oh, Get It While You Can. Você está na Rádio Camboriú, sabe por quê, né? Porque

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47, código de área 992-675-901. Agora posso mandar abraço pra mais gente aqui. Posso mandar abraço pro Marcelo Alexandre, pro Walter Prete, que mais? Pra Leni, o Ayrton do Alto Perequê. Alô, pessoal de Perequê, obrigado por estarem sempre com a gente. Cleiton Santos, José.

Adriano das Scooters, a turma sempre ligada, né? Um abraço lá pro Sidão, pessoal da DVR, pra Eliane Buckles, minha amiga Eliane, Pati Clamondi, o Alcides Almeida, Ceres Velski, Mali Andreata, que turma bacana! E que turma grande ligada na Rádio Camboriú. E que tal a gente ouvir agora uma do Supertramp? Lembra de 1900?

Penélope. Penélope foi, ela foi casada também com Tom Capone, né? Meu querido amigo falecido Tom Capone. Mas tava aí, Raimundos, com a mais pedida, é o que importa. Tivemos também o Supertramp com It's Raining Again. It's Raining Again, I know my love, né? Tá, nossa, como eu tô cantando hoje mais que o galinho aqui, né? Acho que eu vou mudar de profissão, vou ser cantor agora. Vou começar a ser cantor, mas daqui a pouco já vou tomar meu chá. O chazinho, daqui a pouco. Você me acompanha num chá, tem que ser chique, né? Pra tomar chá é chique, né? Não é que nem café que você pega chique de qualquer maneira e toma. Não, o chá tem que ser chique, né? É chá, não é café, é chá. Daqui a pouco vou tomar um chazinho, tô...

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3: Dois helicópteros militares colidiram no ar neste domingo durante o combate a incêndios florestais na Grécia, segundo autoridades locais. As aeronaves levavam 4 tripulantes no total. O Corpo de Bombeiros da Grécia informou que os 2 tripulantes de um dos 2 helicópteros morreram no acidente. A tripulação da outra aeronave foi resgatada com vida. A colisão ocorreu em uma região costeira a cerca de 40 quilômetros a oeste da capital Atenas e mobilizou trabalhos de resgate, segundo o Corpo de Bombeiros grego. Vídeos que circulam nas redes sociais mostram o momento do impacto. Um dos helicópteros aparece se aproximando do outro, sobrevoando em cima dele, até que eles colidem. O helicóptero mais abaixo explode e cai na hora, e o outro perde o controle. Da redação da Camboriú FM, Jeane Munaretti.
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9: Bom, não disse, mas o intervalo foi rapidinho, né? A gente já

É, gente, o tempo passa rápido, né? 3 de agosto, começou o mês de agosto, mês do bom gosto. Mês de agosto tá aí a 1000 por hora e nós estamos aqui na nossa Rádio Camboriú FM, curtindo o que há de melhor, começando semana, brindando a mais uma semana. Tá aí o meu brinde essa semana que já começou com tudo. E a gente vai de música, abrindo mais uma horinha na programação agora. Já estamos na metade da tarde bacana de hoje. E esse vai ser o bloco que teremos o nosso Rei Roberto Carlos. Pra quem é fã do Rei Roberto, vai ser a segunda música do bloco. Mas a gente começa com o rap, a música de Squareheads.

música Deep and Down. Deep and Down, com a Loc, Deep Down. A gente viu também o Rei Roberto Carlos, Por Isso Corro Demais, Sofro Demais, Só Pra Te Ver, Meu Bem. Não foi a versão original, mas foi a versão da acústico, né? Que é muito legal também. Roberto Carlos, o nosso rei, em detalhes. E abrimos com Squareheads, Happy. De boa hoje, curtindo, né? Eu sei que você tá curtindo.

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Valeu, gente. Obrigado pela sua companhia. Sabe que eu sempre agradeço cada um de vocês que está aqui junto comigo, né? E cada vez que o meu sininho toca, é porque tem ouvinte novo chegando, curtindo, conhecendo a Rádio Camboriú. Estamos aqui em Balneário Camboriú. Muita gente passa por aqui todos os dias. Gente que vem de fora, gente que vem de dentro. Gente que já estava aqui, gente que está em outras cidades curtindo nossa programação também. E pra você, você lembra da música Dani, do Biquíni Cavadão? Que tá ouvindo essa música agora numa versão meio forrozinho assim, com Biquíni Cavadão e Fala Mansa. Dani, agora não é mais Biquíni Cavadão, só pra saber, o nome da banda agora é só Biquíni. Biquíni, Fala Mansa, Dani.

Balneário Camboriú, não dá pra desligar. Esse foi Sam Smith com Normani. A música Dance with a Stranger. E dançou com o estranho. Você já dançou com o estranho, cabrinha? Não, né? Mas o cabrinho já montou nesse lombo aí, cabrinha? Também não? Então tá bom, né? A gente ouviu também Biquíni Cavadão e Fala Mansa. Lá no comecinho com o Dani, uma versão forrozinha da música Dani.

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Rádio Camboriú, acelera seu coração com essa bela programação. Quero trazer pra você aqui agora, a gente vai trazer uma música lá dos anos 2000 aí. Nos anos 2000 tinha muita coisa nova surgiu, né? Muita coisa diferente surgiu. Nos anos 70 já teve uma grande revolução pros anos 80. Nos anos 80 pros anos 90 teve uma revolução gigantesca, principalmente no rock, né? Com o surgimento do grunge e tal. E aí quando chegou nos anos 2000, aí o dance, o pop começaram a tomar conta, mais pop do que dance, na verdade, né? Mas o dance music mesmo, a dance foi no auge, no final dos anos 90 e comecinho dos anos 2000, era eurodisco, né? Aí tinha tudo quanto é tipo de dance diferente, batidas diferentes e tal. Mas eu lembro também que o pop deu uma subida, uma alavancada nessa época ali. E um dos grupos mais bacanas de rock pop, ou pop rock, digamos assim, é esse que eu vou trazer aqui agora, que é Maroon 5. Esse teve muita gente que curtia demais. Maroon

0: É ele, Gustavo Lima. Não mente não, não mente não. Fala só a verdade que é mais bonitinho. Camboriú, a onda que leva emoção, levou até você o Mente Pra Mim, do Gustavo Lima. E também Maroon 5 com She Will Be Love. Tá boa a programação, tem muito mais chegando logo após o intervalo.
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0: Camboriú FM, 19 para as 4.

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2: Opa, já tô de volta junto com você na Tarde Bacana. E curtiu o intervalo rapidinho, hein? Nossos parceiros anunciantes estão aqui sempre junto com a gente fazendo

0: clientão lá, feliz da vida, anunciando, e você vai lá, né, Galo?
1: Vai lá, claro que sim.
0: E o que que a gente tem na programação da Rádio Camboriú? Além dos nossos comerciais anunciantes, nossos colegas, nossos parceiros, nós temos você, que é o nosso ouvinte, o nosso principal cliente é o ouvinte, quem consome o rádio, quem curte, quem ouve, quem canta, quem se emociona ouvindo a nossa programação. E é pra você que eu trago agora o Craig David com Walking Away, mais uma levinha, tranquilinha, pra levar só na boa nessa tarde de segunda-feira.

Camboriú, só música boa, né? E se você já sabia, Jorge Mateus com o seu astral, teve Cidade Negra com o Girassol, cabrinho, o Girassol acústico do Cidade Negra, e teve Craig David com Walking Away. Então viu que a gente começou com uma lentinha, uma mais tranquila, e depois aí veio com Jorge Mateus quebrando tudo aqui na programação. E eu vou agora pro intervalo, porque tem muita coisa ainda, porque nós temos mais uma hora de tarde bacana, e o meu chazinho já tá pronto ali, ó. Já tô vendo que estão trazendo meu chazinho. Já eu tomo um chazinho junto com você.

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2: O presidente dos Estados Unidos, Donald Trump, afirmou no fim da noite de sábado que suspenderá um novo ataque ao Irã, desde que um acordo seja fechado rapidamente para interromper o programa nuclear iraniano e reabrir o Estreito de Hormuz. Segundo Trump, Irã e outros países do Oriente Médio acabaram pedindo para suspender qualquer ataque, pois os termos de um acordo foram definidos. Trump também afirmou que Israel se juntou a eles no compromisso. O governo israelense não comentou o assunto de imediato. Neste final de semana, o Irã advertiu os Estados Unidos contra qualquer ação aventureira e afirmou que responderá de forma decisiva caso as forças americanas levem adiante as ameaças de Trump de realizar novos ataques contra alvos iranianos. As declarações do ministro das Relações Exteriores do Irã, Abbas Araki, foram feitas durante telefonemas separados neste sábado com autoridades da Turquia, do Paquistão e da Arábia Saudita. Da redação da Camboriú FM, Jeane Munaretti.
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A Rádio Camboriú faz parte de tudo isso e leva você junto aqui, ó, no fundo do coração. A gente vai trazer agora, abrindo mais uma horinha, última hora da tarde bacana. A gente começa com 12, Jack Wilby, Together.

Rádio Camboriú, o som nosso de cada dia. É só uma música mais linda que a outra, né? Esse foi Hayley Stanfield com a música No More I Love You. Teve também Nath Roots com Edu Ribeiro, Me Namora. Essa música também é bem bacana. Carinha do verão, né? É, nosso inverno mais quentinho tá por aí. Mas diz que semana que vem vai vir aí mais uma. Não é frente fria, frente fria é chuva, né? Mas talvez até chuva também. Não tô meio por fora da previsão de chuva. Mas eu sei que semana que vem, gente, vai chegar o friozinho de novo, hein? Vai vir o friozinho porque o nosso inverno tá aí. Engane-se quem pensa que o frio acabou, né, cabrinha? Semana que vem o bicho pega com uma friaca de novo aí, ó. Pode ter certeza que eu já tive vendo isso. Bom, a gente tocou lá no comecinho 12 and Jack Will Be Come Together. E Together quer dizer juntos. Nós vamos pro intervalo pra voltar com mais música.

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é isso aí. Vamos direto pra música agora, gente. Não quero perder tempo, não. Pros próximos blocos, tocar bastante música pra você curtir com a gente. Vai ter clássico ainda, vai ter música pra matar a saudade. Tem sempre muita coisa legal. Nesse bloco agora eu vou começar, por exemplo, com Anna Mez. Wuthering Heights é o nome dessa música. Wuthering Heights. Tá a fim de curtir? Só subir o som e curtir junto comigo.

com Zíngaro aqui na Rádio Camboriú. Dale, cabrinha, bomba. Soltou uma bombinha aí, cabrinha. Cuidado, hein, cabrinha, né? Foi comer muito repolho, né, cabrinha? Soltou uma bomba. Também a gente viu antes do Zíngaro, teve Kid Abelha, Te Amo Pra Sempre, Acústico e Ana Mads com Wuthering Heights. Só de boa, curtindo na lagoa ou fora da lagoa, na sua casa, no seu trabalho, no seu carro, onde estiver, você está na nossa Rádio Camboriú FM, que já volta já.

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8: Duas amigas se encontram e uma fala assim: nossa, que anel lindo, que coisa mais linda, é diamante? A outra falou: não, não, não é diamante, não, é do meu marido mesmo que deu.

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Ou eu comentei que íamos trazer aqui uns clássicos pra ouvir também, né? Por que não ouvir agora um clássico, né, pessoal? Clássico que é clássico não perde a majestade. E é por isso que eu vou trazer pra você o AC/DC. Muitos pedem, Kleber, toca um AC/DC, toca um Akidek. Sabe que lá na Austrália é Akadaka, né? No AC/DC, né? Na Austrália é Akadaka. Então a gente vai trazer o AC/DC com Highway to Hell.

Rádio Camboriú, aquela música que marcou época, Naja com RPM, um sucesso sem voz, gente. Essa música é só na base do teclado, teclados do nosso saudoso Luiz Schiavon, do RPM, que já é falecido, né? Temos dois do RPM que já morreram, dessa turma aí, que é o PA Paulo Pagner, o Batera, e o Luiz Schiavon, também já é falecido. Quem está muito nativa por aí é o Paulo Ricardo, e também o nosso amigo Fernando Deluque, o guitarrista e vocalista, continua mil por hora. O RPM não existe mais, é uma pena. Mas tá aí, RPM com Naja, aquela música toda instrumental que fez muito sucesso nos teclados de Luiz Schiavon. E teve também CDC com Highway to Hell. Tô convidando você agora pra gente ir pro intervalo e voltar.

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Agradecendo cada um de vocês que ficou junto comigo, eu sempre agradeço, né? Tá na hora do leitinho gelado? Não, tá na hora do meu chazinho que eu não tomei ainda, vou tomar meu chazinho aqui agora, gente. Fizeram chazinho, tomaram meu chazinho, fizeram mais um, eu vou tomar meu chazinho aqui agora, você me acompanha no chá, aquele dedinho esticadinho assim, parece que é chique, né? Mas é brega. Vou tomar meu chazinho do meu jeito. E você me acompanha no último bloco da nossa tarde bacana. Muito obrigado, gente. Um beijo grande para todo mundo. A gente vai trazer o último bloco da tarde bacana agora e a gente volta então a se falar amanhã

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1: 5 e 2.
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3: Uma jovem de 20 anos foi resgatada de uma situação de cárcere privado em Ouro, no oeste de Santa Catarina, informou a Polícia Civil. Ela ficou no local por 6 dias e o suspeito foi preso em flagrante. No local, a jovem disse à polícia que era obrigada a fazer vídeos íntimos sem consentimento, que depois eram usados para ameaçá-la. O resgate ocorreu no sábado. A vítima também relatou que era impedida de manter contato livre com a família. Tinha o celular controlado pelo autor e era obrigada a enviar mensagens e gravar vídeos afirmando que estava bem. A jovem foi encontrada na manhã de sábado. Ela mora em Sorteia, cerca de 15 quilômetros de Ouro. Conforme as investigações, a vítima conheceu o suspeito por meio de um jogo online e mantinha um relacionamento à distância. Imagens divulgadas pela polícia mostram que a vítima permaneceu em um imóvel em meio à sujeira. Com o flagrante, a jovem foi resgatada e o suspeito preso. A idade dele não foi informada pela polícia. Da redação da Camboriú FM, Jeane Munaretti.
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1: 5:17.
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1: 5:31.
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1: 5:48.
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6: Um forte terremoto de magnitude 4,7 abalou na última sexta-feira a província de Nápoles, no sul da Itália, deixando pelo menos 8 pessoas feridas leves, inúmeros danos materiais e afetações no transporte ferroviário. O terremoto, considerado o maior de intensidade registrado na área dos Campos Férreos nos últimos 40 anos, ocorreu às 7:46 da tarde, horário local, com um epicentro no município de Pozzuoli, a cerca de 6 quilômetros de Nápoles. O movimento telúrico se sentiu forte na cidade de Nápoles e em vários municípios próximos, provocando momentos de pânico entre os habitantes, que saíram apressadamente das suas casas e edifícios. Após o tremor, os bombeiros receberam dezenas de chamados de emergência de pessoas presas em elevadores, deslizamentos e desmoronamentos parciais. As autoridades italianas informaram que as 8 pessoas feridas apresentaram ferimentos leves e continuam a

0: avaliar os danos causados pelo terremoto, enquanto as equipes de emergência trabalham para cuidar das condições e verificar o estado da infraestrutura na região. Da redação da Camboriú FM, Jeane Munaretti.
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1: 6:17.
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1: 6:21.
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1: 6:30.
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2: Um burrinho morreu bem em frente à igreja da cidade. Dois dias depois, o padre, já incomodado, já tava dando um mau cheiro, o burrinho morto ali. Ele falou: ah, não, vou ter que falar com o prefeito da cidade. Não pode, onde já se viu? Não tem quem limpe isso aqui e tal. Chegou lá: o senhor prefeito, faz dois dias já que morreu um burro bem em frente à igreja e ninguém tomou nenhuma providência. E o padre e o prefeito eram antigos adversários, né? Tinha uma tretinha política ali os dois. Por isso que o prefeito deu uma resposta meio maldosa pra ele: ora, padre, mas não é o senhor que tem a obrigação de cuidar dos mortos? O padre falou: é, sou eu mesmo, mas a obrigação também é avisar os familiares primeiro, os parentes, né?

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1: 6h46.
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4: A Projeto Ambientes de Camboriú contrata para início imediato auxiliar de expedição para trabalhar na vidraçaria, na limpeza de peças, liberação de pedidos e controle de expedição. De preferência, morar em Camboriú. Interessados, enviar currículo para o WhatsApp 479-9698-8393. Projeto Ambientes.
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1: 7:02.
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5: Cerca de 600 casas, comércios e outras construções foram destruídas pelos incêndios florestais que atingem o leste do estado de Washington, nos Estados Unidos. Aproximadamente 5 mil imóveis precisaram ser evacuados neste domingo devido ao avanço das chamas. Os maiores focos estão nos arredores da cidade de Spokane, a segunda maior do estado, onde o fogo já consumiu mais de 21 quilômetros quadrados. Os incêndios fazem parte da onda de queimadas que se espalha pelo oeste do país e mobiliza bombeiros de diferentes níveis do governo. Até agora, nenhuma morte foi registrada na região. As condições meteorológicas são um dos principais desafios para as equipes que atuam na região de Spokane. Apesar de a temperatura máxima prevista para domingo ficar abaixo de 27 graus Celsius, a previsão era de rajadas de vento entre 56 quilômetros a 72 quilômetros por hora ao longo do dia. As autoridades instalaram um abrigo no principal ao centro de convenções da cidade para receber moradores afetados pelas evacuações. Da redação da Camboriú FM, Jeane Munaretti.
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1: 7:17.
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1: 7:29.
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1: 8:15.
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2: 8:31.
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5: O filho foi pra Inglaterra, ficou uns 2 anos lá. Um dia o pai dele ligou pra falar com ele, ele atendeu o telefone. Alô, quem está falando? O pai dele falou: é, filho, cadê o seu inglês? Fly, pai, ele tá no banho, logo, logo ele sai.

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1: Camboriú FM, 8:48.
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